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0: 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Já estamos de volta, bora curtir mais músicas, essa é a sua Noite da Onda.

0: de você.
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0: fechando mais uma hora pra você. A gente vai girar rapidinho e eu volto já já. 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
1: Onda Livre, boa noite. Por aqui segue Thiago Marquezine. Vamos juntos até a meia-noite.
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1: Tá na Onda, tá com tudo. Já tamo de volta com o melhor da sua noite da Onda. E eu lembro a você, claro, segue Onda Livre no Instagram, né? @OndaLivreFM. Vai lá pro nosso Insta que tem sempre uma novidade muito bacana pra você. Bora demais, mais músicas pra você.

0: fica com Deus. Ó.
1: Fechando mais uma sequência rapidinha, a sua noite da onda, volta já.
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1: Tá na onda, tá com tudo, já estamos de volta. Vamos com mais sucessos, produção? Solta aí, tem muito mais músicas na sua noite da onda.

0: Livre, boa noite, agora 10h29.
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0: fechando mais uma sequência. Eu vou pro rápido break. Você continua comigo, não sai da onda, não. Eu volto já.
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0: Tá aí pra você mais uma grande música aqui na programação da nossa Noite da Onda. Bora que tem mais.
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0: fechando mais uma sequência pra você rapidinho, tamo de volta, não sai da onda.
1: Daqui a pouquinho, Onda Romântica.
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0: Onda Livre, boa noite. Por aqui segue Thiago Marquezine. Vamos juntos até a meia-noite.
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0: É um Onda Romântica no ar pra você nessa noite gostosa de domingo e a partir de agora você vem comigo pra gente falar de amor. Bora começar, o Onda Romântica está no ar.
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0: Fechando nossa primeira sequência, o Onda Romântica vai para um rapidíssimo intervalo e volta já.
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0: Onda Livre, boa noite, de volta com mais sucessos e este é o Onda Romântica, sempre de domingo às noites de sextas-feiras para você ligado aqui na Onda a partir das 11 horas da noite. Bora que tem mais sucessos no Onda Romântica.
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0: fechando o Onda Romântica desse domingão. Meu beijo carinhoso pra você e até amanhã.
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1: Onda Livre, 6:49.

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0: daqui a pouquinho, Memória Sertaneja.
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2: Onda Livre, meus compadre. Bom dia pra você, meu companheiro. Estamos chegando no batidão. Mais uma edição do Memória Sertaneja. Rapaz, o tanto que é bom estar aqui com vocês, né? Madrugada bruta demais da conta. Você já tá preparando pra mais um dia de labuta? Graças a Deus, né, meu compadre velho? Porteira que ela vai abrindo. O nosso Memória Sertaneja tem sempre uma ofertagem dos amigos do Jardim São Pedro Supermercados. Vai estar feliz demais de poder já começar trazendo essa cantiga linda pra vocês, rapaz. Isso aqui é do tempo que seu Madruga devia só aluguelzinho lá no Chave, ó. Apreciei, bom dia pra você.
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0: às 5h41. Um ótimo dia pra todo mundo, Porco Sorto!
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0: Onda Livre, companheirada, falta 10 minutos para 6 da manhã. Tá na hora aí, menino, bom dia.
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0: Onda Livre, 5 horas e 57 minutos aqui no Onda Livre. Bom dia pra você.
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0: patrão! Eita, momento lindo, o momento mais importante desse programa, é hora de chuva de bênçãos na sua vida, da sua famiagem, seus amigos, das pessoas que você gosta, né? De todos os nossos queridos ouvintes aqui da Onda. Vem chegando a Ave Maria!
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0: Onda Livre 6:03. Um ótimo dia para vocês. Bom dia.
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0: Livre, agora é 6h10, Capial, dia pro seu urso.
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0: Sorte, agora 6h14, bom dia!
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0: livre, faltando 10 para 7, dia campeão.
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0: essa cantiga maravilhosa, o Memória Sertaneja vai virando lenda, vai virando em perna, né? Agradecendo demais a audiência sua, é claro que depois do intervalo, nós já vamos socar a bota no Onda Sertaneja, que vem chegando com tudo, com os amigos do Jardim São Pedro Supermercados, hein? Então fica aí, grudado que nem carrapado na orelha de potrinho, que depois do intervalo, o Onda Sertaneja, compadre!
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2: Onda Livre, compadre, bora lá então, estamos chegando para o nosso Onda Sertaneja, segunda-feira, 25 do mês do maio, agora 7:06, bora lá, firme no batidão, pra mode trazer as minhocas antigas pra vocês, pra trazer muita informação. Vamos falar da rodada do Brasileirão daqui a pouquinho, vamos trazer a previsão do tempo também, muito mais, porteira que ela vai abrir com nós, os amigos do Jardim São Pedro Supermercados, daqui a pouquinho tem ofertagem, com nós, nossos amigos da Disque Farma, que entrega na cidade do São Pedro e toda a região também, meu patrão. Bora lá abrir a porteira e começar muito bem as nossas cantigas. É, tem que Eduardo Costa, rapaz.

0: barulho, meus compadres. 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

0: Livre Compadre, 7:19, Rio Negro, seu irmão Jorge Matheus aqui na onda Caboquinho, muito bem, as mil ofertagens você vai conferindo sempre no Jardim São Pedro Supermercados, hein? 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Boa, Bruto. Bom dia aos meus amigos do arroz e o feijão, o rei do prato, também curtindo a onda. Ótimo dia, boa semana, meu amigo Paulo. Toda a Famiage, toda a equipe, né? Obrigado aí pelo carinho sempre. A Maria José também tá participando aqui com a gente. Agradecido aí também a Ellen, a Silvana e a Mariana. Tá todo mundo por aqui. 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
0: Vale, meu bom dia pra você, agora é 7:22, Bru.
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0: 7:38, aqui no programa Perdido que nem pulga em urso, hein, rapaz? Jasmin, a moda, não namora, companheiro bem. Muito bem, o batidão que vai prosseguindo aqui com nós, nossos amigos do Jardim São Pedro Supermercados, vamos lá, um dia especial também, os amigos da CLP Lubrificante, super troca de óleo na CLP, né? 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
4: Valeu, Cavalcada, 7:41. Bom dia, Creminho.
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11: Tenha uma alimentação saudável. Uma boa alimentação pode evitar o surgimento e também ser responsável pelo aparecimento de doenças. Depende do que você coloca no prato. Dica número 1 dos nutricionistas: descasque mais e desembale menos. Prefira alimentos orgânicos. Sim, alimentos orgânicos costumam ter os valores mais altos, mas com a sua popularização, os preços já estão mais baixos.
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4: Onda Livre, compadre. Agora 7:44. 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Boa, Bruto. Daqui a pouquinho vamos passar aqui a rodada do Brasileirão, como é que foi os jogos aí, né? A rodada de final de semana que começou no sabadão, e vou passar o classificamento também. Lá vem Cantiga chegando nesse momento, mais uma no chamego pra nós apreciar aqui no nosso Onda Sertaneja. Agora tem o compadre Daniel Bruno e o Barolho.

0: Incrível, compadre. 7h59 com os nossos amigos do Jardim São Pedro Supermercados, fechando aqui só a primeira hora do Onda Sertaneja. Bruno e o Barroto no 75,3. Meu compadre velho, brutalidade máxima por aqui. 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Moiando as palavras rapidamente por aqui, já que a Nevar está abrindo mais uma hora com o nosso Onda Sertaneja, daquele jeitão bruto, hein?
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0: Da Livro Cavalcada 8 e 1, bom dia, Creminho.
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0: padre tá na onda, tá com tudo, menino. 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

0: horas 18 minutos. Felipe Rodrigo ignora, rapaz. Mais uma no chamego do nosso Onda Sertaneja pra você, rapaz. 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É, junto com a gente aqui no nosso Onda Sertaneja, todas as manhãs, capialzinho do mato. Olá, bom dia, meu amigo Edson Vacelos também, os amigos do Restaurante Vacelos, sempre na nossa sintoniagem, obrigado aí. É, o meu amigo Mula, fala Mulão, bom dia também, compadre, já tá por aqui com nós. A Maria José também tá curtindo a nossa programagem. E mais aqui também, a Ana Amélia. Oi, Ana Amélia, bom dia, o Rafael também. Que mais, que mais? Modão. Rapaz, pediram a moda bruta aqui também, deixa com nós, companheiro velho. O Júnior, fala Júnior. Abraça aí, compadre. Bom dia pra você também, né? Que mais aqui, ó? É o meu amigo Eduardo Rodrigues, lá da Estratégia também, sempre curtindo aqui. Obrigado, a Letícia também, toda a famiagem. É hora da gente trazer para vocês neste momento mais informação que vem chegando aqui na Onda. Tem sempre muito mais informação para você. Bora lá!
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0: 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Tudo bem, Caboquinho? Previsão do tempo para hoje, segunda-feira, rapaz, né? Como é que tá aí? Será que chove? Será que não chove? Como é que vai estar? Ó, segunda-feira de sol com muitas nuvens e pancada de chuva à tarde. Nuvens à noite também. E mais à noite sem chuva, né? A mínima madrugada foi de 16 graus, a máxima vai bater lá nos 25 graus, Piracicaba, São Pedro Região, de acordo com informações do site Clima Tempo Cupuê.
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8: Da Livre, compadre, 8 horas e 25 minutos. Bom dia pra você, Bruto do Bruto. De volta aqui o Onda Sertaneja, né? 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Aqui a Fátima também participando com a gente, a Joyce, o Rodrigo, os amigos lá da Diamante Marmoraria também estão curtindo. Obrigado aí demais da conta, né? E vamos junto aqui no Batidão, mais uma semana começando e trazendo pra vocês destaque do Modão da Onda nesse momento.
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0: Livre, compadre! 8:39, banda Projeto Raiz aqui no batidão do nosso Onda Sertaneja Caboclo! Muito bem, rapaz! 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Todas as manhãs por aqui, bruto do bruto. É hora de moer as palavras rapidamente no Onda Sertaneja. Antes tem mais informação chegando. Bora de informação, bora lá.
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0: Muito bem, rodada 17 do Campeonato Brasileirão do Brasil, né? O São Paulo empatou com o Botafogo no sabadão, tomou gol no finalzinho também, né? Ficou 1-1. O Vitória sapecou o Rio no Internacional 2-0. Mirassol ganhou do Fluminense 1-0 no sabadão. Ainda no sábado, o Grêmio ganhou do Santos, que já tá lá na zona do rebaixamento mais uma vez, com a vitória do Corinthians também, né? 3-2. No Maracanã, o Palmeiras sapecou o Rio no Flamengo, 3-0. No Mineirão, 2-1, o Cruzeiro ganhou da Chapecoense, aí já foi ontem, domingo, né? No Mangueirão, o Remo perdeu para o Atlético Paranaense, 2-1. O Corinthians ganhou do Atlético Mineiro, afundando ainda mais o Santos, né? O Vasco também perdeu do Bragantino, 3-0. E hoje, encerra a rodada, o Curitiba jogando contra o Bahia.
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0: Tá livre com o padre, 8 horas 48 minutos. Bom dia pra você, Capial. De volta o nosso Onda Sertaneja já troteando por aqui, abrindo mais um blocão. Já já tem a festa da manhã com o compadre Graçantes, que já tá se preparando-se também. Agora nós vai baixar a agulha trazendo mais cantiga.

0: Vamos dar livre, meus compadres. 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Viva o inesquecível, promoção chique lotada assim, só podia ser coisa da onda, compadre.
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0: Valeu, brincou, padre! Taraonda tá com tudo, findando as labutas do nosso Onda Sertaneja, meu companheiro velho. Claro que estaremos de volta às 5 da tarde, se Deus, nosso Senhor Jesus Cristo, assim abençoar e permitir o nosso rancho da onda. Obrigado, Janice, São Pedro Mercados. Na sequência, vem chegando a festa da manhã com o meu compadre Ignacio Santos, socando a bota por aqui, até uma. Valeu, turma!
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4: Onda Livre, bom dia pra você. E aí, tudo bem? Está no ar mais uma edição da Festa da Manhã. Ótima segunda-feira, meu povo. Vamos começar tudo de novo? Vamos nessa, zerando a quilometragem. Bora pra mais uma semana, graças a Deus. Manda aí seu beijão, vamos participar. Chama no WhatsApp também. Bora seguir a Onda Livre no Instagram, arroba Onda Livre FM. Festa da Manhã que começa a partir de agora, vai até meio-dia, com muita alegria, do jeito que você gosta, sempre com a sua participação também. Fique à vontade. E a qualquer momento já tem sorteio de prêmios pra você, hein? Já já as previsões astrais e, é claro, sempre muitas novidades na programação da Onda. Tem um papo de novela também, hein? Tudo que acontece na sua novela favorita. Simbora começar com a nossa mensagem de hoje.
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4: Mensagem do dia. Mensagem pra você nessa segunda-feira. Economize, mas não se esqueça de viver. Pois é, compre aquela roupa que você achou linda, maravilhosa, achou bonita, né? Saia para jantar com quem você ama. Diga sim àquele convite inesperado. Permita-se a pausa, o prazer e o presente. O dinheiro é importante, gente, mas não vale mais que as memórias que você constrói, os sabores que experimenta, os lugares que conhece e os momentos simples que aquecem o coração. Porque no fim, não é sobre acumular, é sobre sentir que você viveu de verdade. Pense nisso, leve isso para a sua vida. Boa segunda-feira, uma ótima semana. Vamos com tudo. Começando muito bem por aqui.

Livre, bom dia pra você. 9:22, tá na onda, tá com tudo aqui na programação da Festa da Manhã. Fred Fabrício, Gente Amar é Meu Talento, TV Leonardo, Fernando e Fabiano e Panda, Não É Só Terminar e Bruno e Marrone. Começando muito bem a Festa da Manhã pra você, hein? 9:22, bora começar com as primeiras previsões astrais. Bom dia pra você, Ariano, Ariana. A semana começará animada com possibilidade de negociar acordos e combinações com a pessoa amada, sócio ou cliente importante, tá? Conversas decisivas formalizarão parcerias. Se estiver só, um encontro casual poderá despertar seus melhores sentimentos e terá tudo para se tornar uma relação estável. Pense a longo prazo. Touro, bom dia pra você. Carreira e finanças entrarão em fase mais favorável a partir de hoje. Valerá negociar com o banco, conversar, né, com sócios sobre divisão de bens ou destravar o investimento que ficou parado. Marte em seu signo trará coragem para defender o que é seu sem rodeios. Casa e família trarão acolhimento na medida certa para você. Gêmeos, bom dia para você. Apresente uma ideia, feche um contrato ou avance uma negociação importante, hein? Vários planetas em seu signo aumentarão sua vitalidade, poder de comunicação, brilho e também vontade de explorar seus talentos, criar projetos e renovar a vida. Parcerias e finanças entrarão em fase de tranquilidade, tá? Uma proposta abrirá caminho também na sua carreira. No amor, tudo de bom. Daqui a pouquinho, mais previsões astrais para você aqui na Festa da Manhã. 9:24. Bom dia para você.

É pra você, 9:36. Dia Giovanni, Bruno e Marrone aqui na programação da Festa da Manhã. Também Felipe Araújo, Henrique Juliano e Kleber e Cauã. Mil adjetivos, lançamento de hoje, novidade aqui na programação da Onda. Bora participar aqui das promoções, já já tem sorteios aqui pra você. Mandar um beijão, obrigado aqui a Evelyn pela participação. Também quem participa com a gente nesta manhã, nosso muito obrigado. Bom dia aqui a Viviane. Boa segunda-feira, uma ótima semana, semana abençoada aí para todo mundo, hein? Bora que tem mais previsões astrais. Bom dia para você. Alô, Câncer. Apoio inesperado de uma amizade, indicação certeira ou convite movimentarão aí o seu dia. Considere uma oportunidade que surgirá nas redes ou de alguém de fora, tá? Valerá também retomar uma atividade física ou ajustar a alimentação. O corpo e a saúde agradecerão, tá? Carinho da família e conforto darão maior paz de espírito. Bom dia para você que é de Leão. Aposte na sua competência, defenda aí uma ideia ousada e tome decisões sobre o futuro. Amigos e contatos influentes darão apoio em uma decisão profissional. As comunicações estarão abertas. Aproveite para romper barreiras nos relacionamentos e expandir sua rede. Bom momento também para vencer burocracias e acertar documentos de viagem. Virgem, bom dia para você. Viagem, curso de idioma ou processo jurídico ganharão um forte impulso hoje. Acerte a documentação, retome um plano de mudança e resolva assuntos financeiros. Uma conversa com um mentor ou pessoa mais experiente ampliará a sua visão e um projeto profissional. Carreira em ascensão. Libra, bom dia para você. Conte com seu poder de conciliação, charme natural e feche bons acordos, tá? Você poderá formalizar aí um contrato, se alinhar com a pessoa ou destravar aí uma negociação importante. Conversas com alguém de longe ou de outra cultura trarão surpresas gostosas e soluções inesperadas para vencer um dia e decidir uma mudança. Escorpião, bom dia para você. Negociações com banco, acerto de herança de um imóvel ou de uma dívida terão um desfecho positivo hoje. Valerá também fechar um financiamento ou organizar uma partilha com sócio ou alguém da família. Um velho sonho poderá se realizar e promover mudanças positivas na sua vida. 9:38, daqui a pouquinho mais previsões astrais. Gustavo Mioto, pedido de socorro. Bom dia. Você...

0: Onda Livre, bom dia, 9h44, acostumou errado aqui na programação da Festa da Manhã. Gente, chegou o momento já, vamos fazer os primeiros sorteios dessa segunda-feira, tá na hora de ganhar prêmios. Ó, tem um par de ingressos aqui para o Parque do Juninho, que está instalado na Avenida Laranjal Paulista, no Campestre, em Piracicaba. Você que fez a inscrição, tá na hora de faturar. É um par de ingressos, tá? E quem tá se dando bem é a Kelly, em final telefone 11. Parabéns, Kelly, salva de palmas aqui. Já pode passar na onda, retirar um par de ingressos para você se divertir à vontade no Parque do Juninho, no Campestre. E a qualquer momento vai ter mais sorteios aqui na programação. Portanto, fique ligado, porque na programação da Onda, sempre muito mais prêmios.
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0: Previsão do tempo e a temperatura para hoje, segunda-feira. Segunda-feira vai ser de sol entre nuvens durante o dia, mas períodos de céu nublado também, tá? Sem previsão de chuva, a máxima hoje deve chegar aos 23 graus. Informações do site climatempo.com.br.
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2: Onda Livre, bom dia, 9:48.
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16: Bom dia!
2: Onda Livre, bom dia pra você, faltando 10 para as 10, de volta, vamos nessa aqui abrindo mais uma sequência. Obrigado aí pelo carinho sempre na sintonia com a gente, Ana Maria, já mandou aqui a sua mensagem do dia pra gente, obrigado aí pela sua participação. Também quem tá com a gente sempre participando aqui, deixa eu agradecer a participação da Franciele. Beijão aí pra Eva também, sempre na sintonia com a gente. Bom dia para o Mula. Segundo, claro. Firme e forte. Boa semana pra você também. Obrigado aí pelo carinho. Tamo junto sempre na programação da festa da manhã. O Joca, tudo bem com você, Joca? Boa semana também. O Edu, também a Mara tá aqui juntinho com a gente, nosso muito obrigado, um beijo carinhoso aí pra toda a sua família, o Augusto, grande abraço pra você, pra quem não ganhar os prêmios, fica ligado, então, boa sorte, participe das promoções, a Aretuza também, já chegando por aqui, um bom dia especial. Maria Pereira, tudo certinho com você também, boa semana, tá uma semana bem produtiva, com muita alegria, muita paz, muita saúde pra todo mundo. 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Já, as últimas previsões astrais.
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Bom dia, 10:03. Cadeira cativa, Zé Neto e Cristiano aqui na programação da Festa da Manhã. 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Você que fez inscrição, então, cruze os dedos, boa sorte, esse kit aqui tá saindo pra você. 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Quem ainda não fez inscrição, já sabe, só fazer então pelo site, aplicativo Face ou Insta da Onda. E já já vai ter mais, hein? Daqui a pouquinho mais prêmios pra você, portanto, fique ligado. Agora as últimas previsões astrais. Bom dia pra você que é de Sagitário. Parcerias continuarão em destaque hoje, hein? Aprenda com outras referências, amplie o diálogo no casamento ou namoro, avalie solicitações da equipe e fortaleça sua posição no grupo. O dia anuncia acordos e conciliações com conversas decisivas, empatia e posicionamentos claros. Então reúna amigos, marque presença nas redes e some forças em um novo projeto. Capricórnio, bom dia para você. Lance um projeto inovador, renove a imagem profissional e alavanque a carreira. O dia trará proposta de trabalho e soluções financeiras. Então experimente uma ferramenta ou atualize as suas tecnologias e agilize resultados. Com melhor organização, sobrará tempo na agenda para atividades de bem-estar e cuidados de saúde. Aquário, bom dia para você. A semana começará com muita inspiração, criatividade e intenção especial nas relações de trabalho. Divida responsabilidades, delegue tarefas e use seu tempo para pesquisar tendências, desenvolver ideias e eventos. Conexões internacionais estarão abertas. Oi, Peixes, bom dia para você. Cultive a tranquilidade, tome decisões de vida, tá? A semana começará com planos de mudança e soluções de assuntos de família ou de moradia. Uma transação imobiliária ou acordo poderá se firmar e aliviar pressões. Apoio inesperado de uma pessoa querida fará diferença no assunto patrimonial. Ficando por aqui as previsões astrais, de volta amanhã a partir das 9 da manhã. Sempre trazendo aí que os astros reservam pra você no seu dia. 10:06. Vamos essa com mais sucesso chegando. Agora a gente recorda, mata a saudade aqui. Israel Rodolfo, batom de cereja.

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0: Bom dia, 10h14, mais um sucesso que você pediu, Simone Mendes, Erro Gostoso aqui na Festa da Manhã, também Júnior e César, Cheiro de Culpado. Depois do intervalo tem os aniversariantes do dia, hein? Tá fazendo aniversário hoje, daqui a pouquinho tem os parabéns pra você.
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0: Muito bem, vamos falar do 15 de Piracicaba que empatou com o Velo Clube no último sábado, né? Velo Clube 15 de Piracicaba empataram por 1-1 na noite de sábado no Benitão, em Rio Claro. O duelo foi válido aí pela oitava rodada do grupo A14 da Série D do Campeonato Brasileiro. Com o resultado, o 15 continuou na liderança do grupo com 16 pontos e manteve a invencibilidade na competição. Já o Galo Vermelho foi aos 10 pontos e permaneceu na terceira colocação da chave.
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1: Onda Livre, bom dia pra você, agora 10h19. 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
1: Onda Livre, bom dia pra você, 10h20, ó, já tivemos sorteios, né? Das promoções da Onda, aqui na festa da manhã, dessa manhã de segunda-feira, e ainda vai ter muito mais, portanto, fique ligado, boa sorte. Agora tá na hora de mandar os parabéns pra você que tá fazendo aniversário hoje.
5: Parabéns pelo seu aniversário, nós da Onda, comemoramos com
1: parabéns. Nosso beijo carinhoso também, né? Ana Cláudia, completando mais um aninho de vida hoje. O Anderson Rodrigues também no Monte Líbano faz aniversário. Andressa no centro. Tem também, hein? O Antônio Carlos no Mário Dedini fazendo aniversário no Piracicamirim. Arilma Rodrigues também faz aniversário, ó.
6: Parabéns!
1: Parabéns! Camila no Morumbi. Carolina Martins também no Mário Dedini. A Claudete no Jardim Itapuã também completa mais um ano de vida hoje. Cleonice Célia. Ô, Cleonice, parabéns pra você, felicidade, saúde e paz pra você também. A Daiane Dias, né, no Santa Rosa. Tem o Diegão hoje fazendo aniversário no Garças, né? A Dione Aparecida no Astúrias 2 também faz aniversário hoje. Elisângela, nosso beijo carinhoso pra você e parabéns pelo seu aniversário na Pauliceia. A Érica de Lima também completando mais um ano de vida. A Fabiana Leite, Piracicamirim. O Felipe também faz aniversário hoje. Fernanda, parabéns, menina. Felicidades, muita paz, muita saúde. E tem a Fernanda Francisco também no Monte Líbano, né? Franciele Vila Sônia também faz aniversário hoje no São Francisco. O Giovanni também completa mais um ano de vida. E a Gisele Karina no centro também faz aniversário. A todos!
6: Parabéns!
1: Parabéns, felicidades, muita paz, muita saúde, são os votos de toda a turma da Onda. Durante a festa da manhã, a gente vai mandando mais alôs pra você que faz aniversário hoje. Enquanto isso, você bora com mais sucessos, né? E Leonardo, bom dia pra você, boa segunda-feira, uma ótima semana.

bom dia pra você, faltando 20 pras 11, aqui na festa da manhã pra você, Kleber e Cauã, Matheus Vargas, Desocupa, Chitãozinho Chororó, teve Tiaguinho por aqui, Lauana Prado também. Vamos para mais sorteios nesta manhã de segunda-feira, com muitos prêmios do jeito que você gosta, né? Por isso, participe sempre aqui de todas as promoções, boa sorte! 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A pessoa que vai te acompanhar para assistir esse filmaço que você escolher no Cine Araújo do Shopping Piracicaba, presentão da onda, que a qualquer momento vamos fazer mais sorteios aqui para você nessa segunda-feira, pra gente começar, ó, com o pé direito nesta segunda-feira, ganhando prêmios do jeito que você gosta, né? Simbora com mais músicas, faltando 18 para as 11. Já já tem papo de novela, hein? Tudo que acontece na sua novela favorita. Agora, Zezé de Camargo e Luciano.

Mundo Livre, bom dia pra você, 10h53 aqui na programação, uma ótima manhã de segunda-feira pra você, Max Oliver, também Marília Mendonça, teve ferrugem por aqui, arrependidaço. Vamos mandar mais beijo aqui, mais abraços, obrigado pelo carinho sempre da sintonia, a Isabela por aqui também, no pessoal do Santo Antônio, Bela Vista, tem a Geice, a Geice tá fazendo aniversário hoje, hein, gente? Parabéns pra você, Geice, muita paz, muita saúde, obrigado aí pelo carinho sempre. Jennifer também tá com a gente aqui, ó. Boa segunda-feira para você. Obrigado sempre pela participação, deixando aqui a nossa manhã muito mais gostosa, né? Bora bater um papo aqui através do WhatsApp da Onda. Tá on para você no 19996494351. Daqui a pouquinho tem o resumo da sua novela favorita. Agora tem Luan Santana. Bom dia.

0: Zona Livre, bom dia pra você, 10h59, Matheus e Cauã, aqui na programação, Lauana Prado, admita, fechando aqui mais uma hora, hein? Depois do intervalo, já vou trazer aqui o resumão da novela Quem Ama, Cuida. Tem mais alôs também, já tem mais aniversariantes, então fica ligado.
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0: O Corinthians venceu o Atlético Mineiro por 1-0 na noite de ontem na Neoquímica Arena e ganhou fôlego, né? Na luta contra o Z4 do Brasileirão. Labiá saiu do banco de reservas para marcar o gol da vitória aos 42 minutos do segundo tempo. Com o resultado, o Timão abriu 3 pontos de vantagem para o Santos, primeiro time dentro da zona de rebaixamento. Do outro lado, o Atlético Mineiro fez boa atuação, chegou a ter um gol anulado na primeira etapa, mas perdeu as chances de embalar na competição.
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0: Onda Livre, bom dia, 11:03.
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0: Bom dia, bom dia. Mandar um bom dia aqui pra Dione Camargo, tá fazendo aniversário hoje. Parabéns, felicidades, muita paz, muita saúde. Obrigado pelo carinho, mandou aqui no WhatsApp da Onda 19 99649 4351. E também a Kátia Maria, fazendo aniversário no centro, tá? Kátia, parabéns pra você também, obrigado aí pela sua participação e curta aí o seu dia, né? Seu aniversário. Muito bom, passando junto com a gente aqui, né? Na programação da Onda, manda aí seu alusão também, manda aí seu beijo, se você tá fazendo aniversário durante todo o dia, a gente manda esse alô aqui pra você. Vamos falar da sua novela?
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0: Se é papo de novela, quem ama cuida. Capítulo de hoje, gente. Capítulo desta segunda-feira, Ademir teme o comportamento confuso de Arthur durante, ou melhor, diante do juiz. Diná ameaça demitir Adriana. E Tilde toma o suco de laranja de Arthur sem saber que Pilar colocou um tranquilizante. Mas que coisa, né? Meu Deus do céu. Bom, o juiz aceita o pedido de Ademir para adiar a audiência. Otoniel conta a Elisa sobre a mulher que apareceu na barraca de flores. Adriana constata que foi Pilar quem sabotou o suco de Arthur. E Arthur demite Ingrid a fim de atingir Pilar. Tudo isso e muito mais. Capítulo de hoje da novela Quem Ama Cuida, aqui pra você, no Papo de

você, 11h20, tá na onda, tá com tudo, Jads e Jadson, Dona, também Maiara e Maraíza, Fernando e Sorocaba, Murilo Rufi, Menos a Mais Champanhe, aqui na programação da Festa da Manhã. Vamos mandar mais uma luz aqui, mais beijo, obrigado aí pelo carinho sempre, a Lariene na sintonia, tem a Cristina também, né? Todo o pessoal participando aqui no centro, tem a Maria também no Garças, nosso muito obrigado, Maria Eduarda no Areião, a Sueli e também a Flávia. Bom dia para vocês. Obrigado pelo carinho. Também agradeço aqui o Evandro, que mandou aqui um bom dia, uma semana abençoada para todos, né? Na sintonia da onda. Obrigado aí para você, para sua família também, tá, Evandro? O Edmilson também, nunca esquece aqui de participar com a gente, sempre mandando lindas mensagens também, é assim que a gente gosta muito. Obrigado aí pela participação. Oi, Gleice, Gleice Maria, na sintonia também, tá participando com a gente, pedindo música, já tá anotado aqui para você. Obrigado aí pela participação, né? Boa semana para o Júlio César Bueno, também na sintonia com a gente. Boa semana, semana abençoada. Bora trabalhar, né? Buscar mais uma semana, graças a Deus. Oi, Imaculada, bom dia para você, passou bem o final de semana? Então, uma ótima semana para você também, sempre juntinho com a gente, é assim que a gente gosta, com a participação pelo WhatsApp aqui pra gente mandar esse alôzão tão especial. 19 99649 4351. Simbora com o Lucas Morato, do jeito que eu tô. Bom dia para você. Segundou. Mais uma semana pela frente, né? Graças a Deus. Que seja muito abençoada. Bom dia.

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1: Onda Livre, bom dia, 11:31, tá na onda, tá com tudo, Murilo Rufi, saudade estranha, também Jéssica Reis, Luiz Paulo e Léo, desejo de amar e Lucas Morato na programação da festa da manhã. Vamos virar o intervalo, né, gente? Daqui a pouquinho tem muito mais, mas eu deixo, ó, atender aqui também a Ivone, que tá na sintonia, né? Bom dia, tá lá com as meninas nesta manhã de segunda-feira. Bom dia a todos aí, obrigado pelo carinho. Boa semana também, né? Quem mais tá por aqui? O Gilberto, grande abraço pra você, Gilberto. 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
1: Onda Livre, bom dia, agora 11:35.
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1: Onda Livre, bom dia pra você, 11:37, gente, já de volta, vamos essa abrindo aqui a última sequência, né? Da festa da manhã, meio-dia, já sabe que vem pra você na Onda da Saudade, sempre com os clássicos, né? Do sertanejo pra gente recordar, matar saudade, sempre com a sua música favorita também, né? Simbora então com mais papo de novela.
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1: Resumo da novela Coração Acelerado, capítulo de hoje, desta segunda-feira. Valmir sonda a Irene sobre o que deve fazer em relação a João Raul. Nayane pede que Gael esqueça o que aconteceu com os dois. A Laurzinho é sedutor com Janete. Bar alerta a Ronei sobre Sinara. Leandro fica desconfortável ao guardar o segredo de Eduarda diante de Agrado. Cláudio questiona Valmir sobre os jogadores anônimos. Zila e Ronei ficam juntos e Eduardo e Leandro se encontram. É o resumo para você então da novela Coração Acelerado, capítulo de hoje. Desta segunda-feira você fica, ó, sabendo na festa da manhã que tem novidade, tem lançamento, tem música nova chegando de Kleber e Cauã. Mil a DG

Pericle, bom dia pra você, 11:48, Pericles, Ana Castela, Simplesmente Acontece, Zezé de Camargo, Irmão da Lua, Amigo das Estrelas, daqui a pouquinho tem Na Onda da Saudade com os clássicos do sertanejo, agora tem Patrícia Manuela. Bom dia.

0: dia pra você, 11:54, Lara, mil versões aqui na festa da manhã. Fechando então mais uma edição, né? Amanhã tá de volta a partir das 9, depois do intervalo já tem os clássicos do sertanejo.
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0: Livre 11:56. Bom dia.
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1: Onda Livre, tá na onda, tá com tudo. Uma ótima segunda-feira pra você. Uma semana abençoada. Vamos nessa então, em mais uma edição na onda da saudade, com os clássicos do sertanejo, né? As melhores músicas que marcaram época. E também as lindas regravações, tudo isso e muito mais a partir de agora. E durante toda a programação, claro, a gente manda esse alusão, esse beijo especial para você que tá sempre na sintonia. Chama no WhatsApp, tá on 19996494351. Também pelo Insta da Onda, arroba Onda Livre FM. Vamos começar com Chitãozinho e Chororó.

0: tarde, meio-dia e 17. Velhos e bons tempos de volta por aqui, né? Mato Grosso e Matias, frente a frente. Sua primeira sequência aqui, na Onda da Saudade. Teve Christian Ralph e Zezé de Camargo e Luciano também. Mandar um beijão aqui pra Judite na sintonia. Ótima tarde pra você, tá? Boa semana também. Obrigado sempre juntinho com a gente. Tem a parte por aqui também. Bom dia, Maria Eduarda. Ótima semana. Quem mais? O Ricardo também no trabalho, curtindo a programação na Onda da Saudade. Chega junto com a gente. 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Vai sair de férias, leva a Onda juntinho com você, é claro, sempre aqui na melhor sintonia, 105,3.
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0: Vamos que vamos nessa com mais informação. Vamos falar aqui do Flamengo e Palmeiras, que jogaram no sabadão. O recorde, foi recorde, né? De público, de dinheiro também, né? Pois é, do Campeonato Brasileiro deste ano. A vitória do Palmeiras sobre o Flamengo por 3-0 registrou o maior público da atual competição, com 67 mil pagantes. 71 mil presentes no Maracanã, né? A renda da partida foi de mais de 7 milhões, 7,7 milhões de reais. Também a melhor da Série A até agora, até o momento. O recorde anterior tinha sido na vitória do Flamengo sobre o Santos por 3-1 pela décima rodada, com mais de 65 mil pagantes, também no Maracanã. Aí então, rendendo muito dinheiro, recorde de público, e o Flamengo, né, jogando aí com o Palmeiras, e o Flamengo perdeu por 3-0 e quebrou o recorde de público no Campeonato Brasileiro deste ano.
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Boa tarde pra você, agora 12:24. Tainã tá aqui na sintonia com a gente, o Gabriel também, todo o pessoal na vila, no CECAP tem a Solange também. Abração carinhoso aí, toda a família, boa semana, boa segunda-feira. Rosalina, chega junto com a gente, todo o pessoal na Veríssimo também na sintonia, né? O pessoal nas conveniências aí, nosso muito obrigado pelo carinho, sempre a sintonia, tá aí no seu carro também. Obrigado pela carona, tá nas estradas, bora curtir aqui, ó, sempre na onda da saudade, né? Teu Rica, mandando beijo aí pra toda a família, o Ronaldo também, grande abraço, a Rafaela também mandando beijo aí pra todas as amigas no trabalho curtindo a programação. Assim fica mais gostoso a programação, curtindo aqui as melhores músicas, né? Bora viajar no tempo, recordar aqui, matar saudade com Bruno Marrone, Vida Vazia. Aumentar um pouquinho mais o volume do seu rádio. Bora com tudo em mais uma semana. Tá na onda? Tá com tudo?

Onda Livre, boa tarde pra você. Meio-dia e 39. Solidão, Leandro e Leonardo na programação também. Milionário José Rico, Jean Giovanni, fazendo a nossa tarde mais gostosa por aqui. Manda um beijão pra Rita, sempre juntinho com a gente, na sintonia. Todo o pessoal no Piracicabirim. No centro também tem a Ana por aqui, ó, mandando lá beijão pro Luiz. E também pra Aline. Ju, muito obrigado aí pelo carinho sempre juntinho com a gente. Pessoal do Jardim Brasília também. A Margarete chega junto com a gente. Não são Dimas, né? A Tauane, Amanda também. Tem o Ailton por aqui no Nova Suíça, na sintonia. Cristiano também, nosso muito obrigado no Vila Nova. Que mais? A Simone também, né? É, curtindo aqui a programação. Chega junto todo o pessoal do São Benedito. A Elisângela também. Obrigado aí pelo carinho no recanto, curtindo a programação, a Daniele. A gente continua aqui, ó, viajando no tempo, matando saudade com as melhores músicas e as melhores regravações também. Vamos curtir essa aqui com o Michel Teló, então? Fio de cabelo, telefone mudo, boa tarde pra você. Ótima semana, na onda da saudade.

0: Boa tarde pra você, meio-dia e 56, tá na onda, tá com tudo. Chitãozinho e Chororó, na onda da saudade. Pensando em minha amada, hein? Também Chico Rei Paraná, João Paulo e Daniel e Zezé de Camargo e Luciano, finalizando mais uma edição aqui na onda da saudade, né? Mas amanhã tá de volta a partir do meio-dia. Sabe quem vem chegando agora? Tiago Marquezine, boa tarde.
1: Fala aí, meu querido Guina Santos. Boa tarde pra você. E aí, como é que estamos, hein?
0: Bem, graças a Deus. Semana começou já agora, parecendo sol, né? É.
1: Agora vai que vai, né, Guina Santos? A chuva que não deu trégua aí no final de semana, mas tá com um tempinho nublado aqui na região da Casa da Onda, viu? Diz que vem água ainda, Guina Santos.
0: Ah, então, vamos aguardar aí. Vamos atualizando a previsão do tempo também, mas de vez em quando aparece aquele solzinho daquela aquecida também, mas...
1: Tá, nesse momento tá um solzinho, né? É. Meio tímido ainda, um pouco entre nuvens, meio nublado. É um tempinho gostoso, Guina Santos, confesso. Dá pra dormir de coberta de noite, viu?
0: É isso aí. Tem prêmios na tarde da onda?
1: De montão. Pare de ingressos aí também pro Parque do Juninho. Tem também kit Azulim, kit Chicas Cosméticos, pare de ingressos do Cine Onda, que eu sei que você já liberou, mas vai ter mais.
0: Vai ter mais.
1: E muito mais durante a tarde da onda. Até às 5 com tudo por aqui.
0: Então já converso com o pessoal da promoção, liberar mais prêmios que estão meio, ó, mão fechada, viu, Thiago?
1: Eu vou conversar. Deixa pra mim. Darei uma ordem.
0: É isso. Puxa a orelha, viu?
1: Beleza.
0: Não deixa não.
1: Deixa pra mim que nós vamos liberar mais com certeza aqui pra dar um up na segunda-feira da galera.
0: Não fica economizando, aqui é presente de montão para os ouvintes.
1: É isso aí, fechou então.
0: Bom trabalho, valeu.
1: Valeu, Guina Santos, até mais.
0: Até amanhã, meu povo, até mais, Thiago.
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0: E tá na onda? Tá com tudo. E aí, tudo bem com você? Segunda-feira, 25 de maio de 2026, agora 1h02. E a partir de agora, eu, Thiago Marquezine, com você aqui em 105,3. Nós vamos juntinhos até as 5 horas da tarde. Como é bom poder começar mais uma semana. E junto com você, nós iremos, com certeza, ter uma semana abençoadíssima. Com você ligadaço aqui na onda, vai ficar, claro, tudo muito melhor. E você participando, então, diga-se de passagem, melhor ainda. Já interage comigo aqui pelo WhatsApp da onda. Já está on, manda o seu boa tarde, fica à vontade. 996494351. Manda o seu boa tarde, o seu beijo, pede o seu sucesso. Fica realmente à vontade, que essa tarde da onda só tá começando e promete, viu? Muito sucesso, música atrás de música. Falando em música atrás de música, Super Onda. Duas edições pra você, com uma atrás da outra sem parar. E prêmios de montão, é isso. Falamos aqui na troca de horário. Logo mais tem pra você aí Chicas Cosméticos, tem kit Azulim, tem também par de ingresso da promoção Cine Onda e muito mais. Então, acesse o nosso site, app, Face ou Insta e faça sua inscrição. Boa sorte pra você. Bora começar com Henrique e Juliano. Mais amor e menos drama. Boa tarde.
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0: Onda Livre, boa tarde, 1h17 aqui na Onda, Traia Véia, lembrança boa pra você, que moda! Rolou por aqui também Marvila, Nike Shortinho, Kleber e Cauã, Mil Adjetivos, sucesso do Sam Rico com Zezé também, Estrada da Vida, Henrique e Juliano, mais amor e menos drama, muito mais sucesso pra você, daqui a pouquinho depois do intervalo, já vou começar a beijar esse povo que tá comigo aqui no WhatsApp da Onda, então participe, manda o seu boa tarde, 996494351, na volta já tem alô pra galera, fechou?
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0: Bom, vamos atualizar o tempo e a temperatura para esta segunda-feira. Neste momento, termômetros marcando 23 graus aqui na região da Casa da Onda, na Avenida Independência. Temos sol, né? Fraquinho, entre muitas nuvens, oscilando com nebulosidade, né? Tempo meio nublado. E segundo as informações do Climatempo para hoje, de fato, sol com muitas nuvens durante o dia, com períodos de céu nublado e à noite com muitas nuvens. A máxima hoje será de 24 graus. As informações são do site Climatempo para toda Piracicaba, São Pedro e região.
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8: Onda Livre, boa tarde, 1h23, já estamos de volta para você com mais Tarde da Onda. Bora por aqui, minha gente, com muito mais músicas para você. Deixa eu mandar um beijão pra galera que tá comigo aqui no WhatsApp da Onda. E aí, minha querida Sandra Vatt, como é que estamos, Sandra? Beijo para você, minha amiga, ótima segunda-feira por aí, viu? Beijo no teu coração, no maridão também. Toda a família sempre ligadaça, minha querida Sandra Vatt, todos os dias aqui, junto com a gente na programação. Beijo carinhoso para você, Sandra, obrigado pela sintonia. E aí, minha amiga Márcia Nazato, boa segunda-feira. Feira para você. Boa tarde, Tiago. Ótima semana para nós. Amém. Que seja uma excelente semana, né, Márcia? De boas notícias, boas energias. Vamos em frente. Beijo para você, Marcinha. Toda a turma em Rio das Pedras, minha querida Márcia Nazato. Tamo junto. Quem mais? E aí, minha querida, bem-vinda. Como é que estamos? Beijo no seu coração por aí também. Beijão na filhota, toda a família. Obrigado pela sintonia. Beijão, minha querida ouvinte, bem-vinda também. Todos os dias também, de ouvido ligadaço aqui na programação em 105,3. O jeitão que a gente gosta. Ó, meu querido Mula, já chegou por aqui. Aí, Mula, como é que estamos, hein? Ótima tarde pra você, meu queridão. Meu querido Antônio Silva, super abraço, Mula. Boa semana pra você, viu? Super abração aí pra toda a família também. Obrigado pela participação. É isso, 996494351. Manda o seu boa tarde, vem com a gente, vem curtir aqui a programação da Tarde da Onda, porque a partir de agora tem Super Onda.
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8: Bora que a gente começa bem demais com ela, Paula Fernandes, Amar de Novo. Agora é 1h25, ótima segunda-feira pra você.

0: Onda Livre, boa tarde, 1h33, aqui na Super Onda, Gustavo Luiz Fonsi, vagabundo, por aqui teve Jorge Matheus 2, Paula Fernandes, Amar de novo, e só tá começando essa tarde da Onda, que tem muito mais músicas de prêmios.
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0: 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Final do telefone 50 no bairro Conjunto Mário de Residencial Mário de Gini. 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Se liga aí no WhatsApp que a produção vai te chamar com todas as instruções, fechou? 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

7h43, fala manso, eu sou o Mariano Só, por aqui Zé Henrique e Gabriel, Marília Mendonça, Louco, Juan e Leandro, Foto do Pijama, sempre com muito mais músicas, agitando a sua segunda-feira daquele jeitão que a gente gosta, né? A música não para. Edson Hudson, esta noite foi maravilhosa.

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0: Onda Livre, boa tarde, 2 e 2, Gabi, acostumou errado aqui na tarde da Onda, na Super Onda, fechando nossa primeira edição, rolou também Maiara e Maraíza, Tudo Por Nada, Luan Santana, Olho Marrom, sempre com muito mais sucesso aqui na programação, sempre as melhores músicas pra você, bora que bora, hein? Sempre muito mais sucessos aqui na Onda. Bom, fechando essa primeira edição, são duas, tá? Duas edições da Super Onda, seguimos por aqui com mais pra você, bora pro intervalo já já, tô de volta com muito mais aqui na Onda. 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
9: Onda Livre, boa tarde. Por aqui segue Thiago Marquezine. Vamos juntos até às 5.
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9: 2:08, já estamos de volta para você com mais Tarde da Onda. Vamos em frente por aqui com muito mais sucesso até às 5 horas. 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
9: Saindo pra você agora aqui na Onda, par de ingressos, então, da promoção na Onda do Termas de São Pedro. Alô, minha querida Cristina Agostini. Final do telefone 89, do bairro Artemis, em Piracicaba. Faturou, hein? Par de ingressos da promoção na Onda do Termas de São Pedro é seu. Fica ligado aí no WhatsApp, que a produção entre em contato com você para que você possa vir até a Casa da Onda retirar o seu par de ingressos, fechou? Vamos com mais então, que tem Gustavo Lima chegando, Jorge Matheus, inventor dos amores.

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boa tarde, 12h21, corpo e alma aqui na tarde da onda. Hoje às 10, teve Thiaguinho, Pensamentos Intrusivos, Elisiane, Chical Girl. Teve também Gustavo Lima com Jorge Matheus e Betor dos Amores. E aqui a gente fecha mais uma sequência para você. Tem mais tarde da onda, sempre com muito mais sucessos. Antes de ir pro intervalo, deixa eu mandar um abração aqui. Olá, Thiago, boa tarde. Ofereça a programação para Pereiras e região. Tá na onda, tá com tudo. Alô, meu querido Urias de Moraes. Ligadaço aqui na tarde da onda, oferecendo a programação para toda a turma de Pereiras. Valeu demais, hein? Um abraço para você, meu querido Urias. Ó o estilão, hein? Na foto aqui do Zap. Gostei, Urias. Um abraço para você, meu querido. Obrigado pelo carinho da sua audiência, viu? Tamo junto. E um beijão carinhoso para toda a turma lá em Pereiras e toda a região. Ligadaço aqui na onda. Bom, vamos pro intervalo? Daqui a pouquinho tem muito mais tarde da onda. É rápido, fica comigo!

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6: Onda Livre, boa tarde, 12h27. Estamos de volta para você com Mais Tarde da Onda por aqui. Vamos em frente. Deixa eu abraçar aqui meus amigos ligados à programação. Alô, tô na turma nas Casas Bahia, no Centrão de Pira. Sempre de som ligado aqui na Onda, hein? As meninas e os meninos também na Americana Express, na Avenida Independência. Sempre com rádio na porta ali, no talo, ligadaço na Onda Livre, do jeito que a gente gosta, hein? Beijo pra vocês aí, meninas e meninos. Valeu a sintonia. Beijão lá pra toda a equipe das Cestas e Flores. Cristina Balisteiro também, sempre com a gente. Valeu, valeu, valeu, viu? Obrigado pela sintonia. Tamo junto!
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6: Bora liberar mais prêmios aqui na Tarde da Onda, que tem muito mais chegando. Você sabe, aqui é prêmios toda hora, né? Vou liberar pra você agora kit Giovanna Baby. Um kit pra você ficar mais linda, cheirosa, bem mais daquele jeitão que você gosta. Alô, minha querida Júlia Silva. Final do telefone 88, do bairro Rua Água Seca, em Piracicaba, faturou. Kit Giovanna Baby já é seu, tá bom? Fica ligado aí no WhatsApp, que a produção vai entrar em contato com você para que você possa vir retirar aqui na Casa da Onda. 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Bora com muito mais músicas. Chegando por aqui agora o som do Ferrugem, Arrependidaço.

Sempre boa tarde, 2h37, César Menatti, Fabiano, aqui na programação pra você. Os corações não são iguais. Teve Guilherme Benuto, Luan Santana, 467, Ferrugem, Arrependidaço. Daqui a pouquinho já vou liberar mais sorteios, hein? Quero que você fique ligado aqui na onda. 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Agora tem Pericles com Ana Castela. Simplesmente acontece.

0: fim, hein?
1: Onda Livre, boa tarde, 2h43 aqui na programação. É o som dele, Panda. Que moda boa, hein? Essa tá bombando no TikTok, Panda, eu te seguro. Teve Péricles com Ana Castela, simplesmente acontece. Passa a régua e fecha a conta, mais uma sequência pra você. Mas tem muito mais, tá? Depois de intervalo rapidinho, sai daí não.
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1: Onda Livre, boa tarde, 2h48, estamos de volta para você com Mais Tarde da Onda. Deixa eu beijar aqui a galera que tá comigo no WhatsApp da Onda, curtindo a programação. Minha querida Manu do Chapadão, fala Manu, como é que estamos, hein? Beijo carinhoso para você aí, toda a turma do Chapadão em Piracicaba, ligadaço aqui na programação. Beijo Manu, excelente semana para você, viu? Meu querido Urias, boa tarde, tá na Onda, tá com tudo, ouvindo aqui na Chácara, Recanto dos Moraes, oferecendo a programação para minha esposa Aparecida, tá? Na Onda, tá com tudo. Valeu, meu querido Urias. Um abração pra você e toda a turma em Pereiras também, viu? Quem mais? Oiê, tudo bem? Manda alô, estamos na escuta. Filhos Yasmin, Angelina e Astri. O genro Josué. Angelina fará 18 anos quarta-feira, é isso? Alô, Angelina, parabéns antecipado, hein? Mas lembra nós aqui na quarta pra gente mandar aquele beijão carinhoso, viu? Beijo pra toda a turma aí que está com vocês. A Yasmin, Angelina, Astri e o genro Josué, é isso? Um abração pra todos vocês aí, viu? Obrigado sempre pela participação, pelo carinho, por estarem ligadaços junto com a gente. Astrid, valeu demais, hein? Beijo pra vocês. 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
1: Bora, começou e essa é a segunda edição. Você sabe como é que a banda toca por aqui, né? Uma atrás da outra sem parar. Essa aqui vai especialmente pra minha querida Yara, sempre comigo por aqui também. Beijo pra você, Yara. Uma semana abençoada a todos nós. Bora de Cleito e Romário.
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Olha o som do Guilherme Benuto por aqui. Com muito mais sucessos, essa é a Super Onda, uma atrás da outra, sem parar. Vamos em frente, hein? Já tem mais sorteios aqui na programação. Então vai lá pro nosso site, app, Facebook, Insta, inscreva-se, boa sorte, tá bom? Agora tem Ed Brito e Samuel, Romance Rosa.

0: tarde, 3h13, na Superoda. É Bia Frazio cantando aqui na tarde pra você. Teve Jorge Matheus, traz ela de volta pra mim, de Brito e Samuel, Romance Rosa. Daqui a pouquinho tem mais sorteio, hein? Fica ligado aqui comigo na tarde da onda. Vou liberar mais pares de ingressos pro Parque do Juninho, hein? Já chegou em Piracicaba, já estreou sabadão e você vai concorrer a mais pares de ingressos aqui comigo na programação. Fechou? Fica de ouvido ligado, que é já já, hein? Agora tem Felipe Araújo.
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0: te trai a velha lembrança boa. Moda boa demais, hein? Marília Mendonça por aqui, Leão, Menos é Mais, Champanhe. Também Estrelinha, Felipe Araújo, Estranho de Novo. Caça a régua e fecha a conta, né? Segunda edição da Super Onda. Tem mais pra você depois do intervalo. Fica comigo, tem sorteio. Tarde da Onda, volta já. 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
1: Onda Livre, boa tarde, 3h56, aqui na Tarde da Onda. Murilo Rufi, pra gente fechar mais uma sequência maravilhosa de muito sucesso pra você, hein? Fica com a gente, bora pro intervalo mais rapidinho e aí na volta tem mais sucesso, tá bom? Break é rapidão, não sai daí não. 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
10: Onda Livre, boa tarde. Por aqui segue Thiago Marquezine. Vamos juntos até às 5 por aqui.
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10: Muito bem, meus amores, de volta na programação para você com mais tarde da Onda. Bora abrir mais uma sequência de muito sucesso por aqui. Até às 5 horas estaremos juntos, né? Na melhor programação em 105,3. Obrigado sempre pelo carinho da sua audiência, por estar ligado aqui na Onda, por estar dando uma carona para Onda Livre, você que tá aí no seu carro, viu? Um abração aqui, meu querido Michel Góes, sempre ligadaço aqui na programação, hein? Super abraço para você também. O Michel sempre muito informado, olha. 25 de maio é Dia Nacional da Adoção e Dia da Toalha. Ótima semana para você, Michel. Aquele abraço, irmão. Obrigado pela sintonia. Minha querida Aretuza também tá por aqui ligadaça. Beijo para você, Tuza. Obrigado sempre pela participação também. Super semana para você por aí, viu? Bora de música? Frente, Fabrício. Te amar é meu talento.

0: Onda Livre, boa tarde, 4h16 na tarde da Onda pra você, fechando mais uma sequência por aqui. Sucesso em Péricles e Ana Castela, simplesmente acontece. Fernando e Fabiana e Panda, não é só terminar. Kleber e Cauã, mil adjetivos. Intervalo rápido e esperto, a tarde da Onda volta já. 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
5: Onda Livre, boa tarde, 4h21, já estamos de volta para você com mais tarde da onda. Bora para nossa última sequência. Aliás, tem mais uma, né? Porque até às 5 tem chão demais. Essa que é a última, literalmente falando. Então, ó, fica com a gente que daqui a pouquinho, a partir das 5, tem Xeba Show chegando para comandar o rancho.

0: tarde, 4h54, Michel Teló, exagerado, aqui na tarde da onda. Alô também pra vocês, Renato e Cristiano, cadeira cativa, Max Oliver, meus braços e Gustavo Lima, vagabundo, saideiras aqui dessa edição da tarde da onda, segundo semana só começando, eu tô indo nessa, muitíssimo obrigado pelo seu carinho, da sua companhia, as sequências ficam mais bem acompanhadas ainda, com os trabalhos do meu caro querido amigo Sheba Show, que vem chegando pra comandar o rancho, beijo carinhoso, uma excelente restinho aí de segunda-feira pra todo mundo e amanhã a gente se encontra por aqui. Valeu, gente!
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11: Onda Livre, meus compadres. 5 horas em ponto e nós estamos chegando. Cabocada, meus amigos, meus patrão, meus companheiros, velho. E agora estaremos prosseando com vocês até as 8 da noite. Nosso Rancho da Onda chegando firme no batidão do 105,3. Hora de muita cantiga bacana, hora da sua participação e de nós ir proseando por aqui no batidão do nosso rancho, hein? 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Portela vai abrir para já começar muito bem o nosso batidão. Tem cantiga do Gustavo Lima, bora lá.

0: Onda Livre com o Padre, 5 horas e 14 minutos. Marília Mendonça, rapaz, moda linda, hein? O nosso rancho vai fazendo peixe morto nada rio pra cima, hein? Até às 8 estaremos produzindo junto com vocês, vocês junto com nós. Senão o trem fica mais feio que ingestão de torrens vai pro meu lado, né, rapaz? Vamos firme aqui no batido, hein? E é o seguinte, cabocada, a gente vai prosseguindo o nosso rancho da onda. 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A Sônia participando por aqui, oi Sônia, obrigado aí pelo carinho também, né? A Eliana, pessoal já tô no Campestre, obrigado turma do Campestre aí, apreciando aqui o nosso rancho da onda, hein? Vamos trazendo nesse momento mais informação pra você, mais informação chega agora nesse momento por aqui.
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0: 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Previsão do tempo para amanhã, terça-feira, 26 do mês de maio. Vai ser aí uma terça-feira de sol, com muitas nuvens e pancada de chuva à tarde. Muitas nuvens à noite, mas sem chuva. Mínima da madrugada, 16 graus, e a máxima vai bater lá nos 25 graus. Piracicaba, São Pedro e Região, de acordo com informações do site Clima Tempo. Companheiro.
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0: Tá livre, compadre! Banda Projeto Raiz, voltei no passado, ai! Mais uma no Chamigo pra você conferir aqui no nosso rancho, hein, companheiro, velho? Lembrando que às 6 horas nós tem a Ave Maria do Rancho. Um abraço aqui o pessoal curtindo. É, o Diego, fala Diego, um abraço pra você também, Bruto Velho, no Secap. A Jéssica também tá curtindo, lá botando e apreciando aqui a onda. Minha amiga Priscila lá da PEG também, né? Obrigado aí pelo carinho, viu? A Letícia lá da Estratégia também, agradecida demais da conta. O Rafa lá da HZB, Rafa, velho. Abração pra você e pra toda a familiagem aí. Obrigado pelo carinho sempre, né? Intervalo curtinho, que nem coisa de porco. Já nós vamos trazer também dica do Empório Pai Nosso, pra você lá se encontra. O Chope HZB também, né? E muitas novidades. Vamos trazer daqui a pouquinho pra você. É, vou falar dos meus amigos do Empório Pai Nosso também, aqui na Onda, junto com nós.
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13: É boa demais.
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17: Pratique alguma atividade física.
9: É comprovado os benefícios das atividades físicas para o corpo e também para a mente, principalmente para quem tem várias responsabilidades e precisa de uma válvula de escape para relaxar. Mas nem todo mundo é adepto à academia. Para esses, há uma infinidade de outras atividades que podem ajudar, mas não se esqueça de fazer um check-up antes. Pratique regularmente pelo menos 300 minutos semanais, conforme a nova recomendação da OMS. Deixe o carro em casa e vá de bicicleta para o trabalho se for possível. Faz bem para você e para o meio ambiente. O importante é sempre estar em movimento.
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0: O padre velho, tá na onda, atacou tudo, é o Bruno e o Marrônio. E agora vem Maria do Rancho, um momento maravilhoso, bora fazer essa oração aqui, ó.
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0: Dali pro meus compadre, tá na onda, tá com tudo, Ave Maria do Rancho, bateria recarregada, a gente prossegue com os amigos do Jardim São Pedro depois do intervalo.
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0: Dali agora 6:05 noite.
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2: Onda Livre tá na Onda, tá com tudo. 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

0: Compadre, 6:17, meus companheiros, velho. Daqui a pouquinho tem o truco do rancho, daqui a pouquinho tem mais ofertagens do Jardim São Pedro Mercados, que é o patrocinador aqui do nosso programa, companheiro.
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4: Tá livre com a bocada às 6h20, noite.
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13: Bora lá então, meus compadres, começar a nossa trucada trazendo o Sete Ouro, Zé Felipe.
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0: Vamos dar livre 6:27. E o Espadinha, hein? Paula Fernandes no Truco do Rei.
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0: Onda Livre agora 6:30. Paula Fernandes, bola de sete, Copa. Olha que cantiga linda aqui. Até vai chorar que nem vela acesa agora nessa aqui.
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0: Brisa. Quem sente saudade é eu. Zap de hoje no Truco do Rancho. Amanhã tem mais trucada aqui.
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0: Onda Livre, 6:38. Boa noite pra vocês, companheiro.
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0: Fala aí pro meus compadre velho, Max Olive, meus braços, rapaz, boa! O pessoal lá do quintal do Itaquiri que tá curtindo a onda também, obrigado pelo carinho, vão estar nas festas das nações também de São Pedro, né? Lá com a barraca espanhola, vai ter drink do seu gin, o Água de Valência, que bacana, não perdo, se beber não dirija e curta lá a festança também, abração os amigos do quintal do Itaquiri. 6:47, vai amanhã as palavras por aqui,
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0: Onda Livre, meus patrões, 7 horas em ponto. A Voz do Brasil será retransmitida a partir das 8 aqui na Onda Bruto do Bruno.
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0: Onda Livre, compadre! Agora 7:39, noite pra você! 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Muito bem, rapaz! Chique no tal, né? 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Um abração especial aqui, o Eduardo, meu amigo Dimas e o Guilherme também, né? 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Mais uma dica bruta, nosso rancho vai prosseguindo por aqui. Tem mais um blocão bruto, rapaz. Bora apreciar? Então, soca a bota.

Olá, livre meus compadres, Zezé do Camargo, vivendo por viver, pra findar as labutas aqui do nosso rancho de hoje, desta segunda-feira, 25 de maio. 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Vamos virar em perna, deitar o cabelo e fazer rastro por aqui, vazar na braquiara, amanhã estaremos de volta a partir das 5 da manhã. Tem o nosso Memória Sertaneja, se Deus nosso Senhor Jesus Cristo assim abençoar e permitir também. Obrigado, Jardim São Pedro Supermercados, obrigado você que esteve comigo, até amanhã, turma!

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5: 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As notícias do governo federal que movimentaram o país no dia de hoje.
6: Olá, boa noite.
7: Boa noite para você que nos acompanha em todo o país.
6: Segunda-feira, 25 de maio de 2026.
7: Vamos ao destaque do dia. Abertas inscrições para o Enem.
6: Uma novidade. Este ano, concluintes do ensino médio da rede pública estão inscritos automaticamente no exame.
7: Presidente Lula destaca que esse pode ser o primeiro passo para realizar sonhos e transformar o futuro.
8: A hora é agora. Se inscreva. Passe no Enem, entre na universidade e faça tudo o que você quiser.
6: E ainda, Desenrola Brasil.
7: Você já pode utilizar o FGTS para renegociar dívidas com descontos e juros mais baixos.
6: A expectativa do governo do Brasil é movimentar mais de 8 bilhões de reais em recursos do fundo.
7: Turismo de natureza em alta. Unidades de conservação federais receberam mais de 28 milhões de visitantes em 2025.
6: Visitação recorde contribuiu com 20 bilhões de reais do PIB brasileiro, que é a soma de todas as riquezas do país. Cleide Lopes.
9: O turismo nas unidades de conservação sustenta mais de 300 mil postos de trabalho em todo o país.
7: Hoje, na apresentação da Voz do Brasil, eu, Mariana Jungmann e Luciano Seixas.
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7: Trabalhadores já podem consultar o saldo do FGTS para renegociar dívidas no novo Desenrola.
6: A medida ajuda mais brasileiros a quitarem débitos como cartão de crédito e cheque especial.
7: Quem está ao vivo conosco aqui no estúdio da Voz do Brasil e traz todos os detalhes é a repórter Graziele Bezerra. Oi, Grazi, boa noite. Explica pra gente como é que vai funcionar tudo isso.
10: Boa noite, Mariana. Boa noite também pro Luciano e para todo mundo que está acompanhando aqui a Voz do Brasil. Bom, o trabalhador ele vai poder usar até 20% do saldo do FGTS FGTS ou o limite de R$ 1.000, o que for mais alto. E aí, para poder amortizar e quitar ou quitar essas contas atrasadas por meio do novo desenrola. Entram nessa modalidade dívidas bancárias, como cartão de crédito e cheque especial também. E com essa funcionalidade, o governo do Brasil pretende, então, movimentar até R$ 8 bilhões em recursos do FGTS por meio do programa.
6: Como é que vai funcionar, Grazi? Qual a primeira medida que a pessoa interessada deve tomar?
10: A pessoa interessada tem que primeiro saber, ter a noção ali da dívida dela, né? Mas aí, então, utilizar o saldo do fundo, o que pode ser também de contas ativas ou inativas, o primeiro passo, claro, é consultar ali o aplicativo do FGTS para ver o valor que essa pessoa tem disponível. Depois, ali no próprio aplicativo, o trabalhador autoriza o acesso das instituições financeiras aos valores. Então, ele negocia a dívida diretamente com o banco. E aí, só depois dessa negociação é que a Caixa Econômica Federal vai fazer, então, a transferência dos valores do FGTS diretamente aos bancos responsáveis pelos contratos. E aí, lembrando que o trabalhador não precisa comparecer às agências, né, do banco, não precisa comparecer ali à Caixa Econômica para confirmar, então, a operação, nem ao seu banco de origem. Como explica, então, o diretor de Políticas de Proteção ao Trabalho do Ministério do Trabalho e Emprego, Carlos Augusto Gonçalves.
11: Ele pode fazer todo esse processo, né, de maneira digital, né, ou em consulta, tratando por telefone com as instituições financeiras para identificar a dívida. No caso específico do ATP, é tudo digital. A autorização do saldo é digital, ele faz com o ATP, levanta junto aos bancos as dívidas e essas informações das dívidas serão remetidas pelos bancos diretamente à Caixa Econômica Federal. Só depois que o banco prestou essa informação para o agente operador, que é a Caixa, é que a Caixa está autorizada a fazer o repasse para a sua instituição financeira decorrente daquela dívida que ele acabou de reestruturar.
10: Agora, Grazi, vamos relembrar, então, quem são as pessoas aptas a participarem do programa, qual é o perfil? Claro, Mariana, vamos lá. Para usar o FGTS no desenrola, é preciso ter, então, um saldo disponível, né, na conta do Fundo de Garantia e ter renda mensal de até 5 salários mínimos, o que equivale aí a cerca de R$ 8.100. Então, para serem elegíveis, as dívidas devem estar atrasadas entre 91 dias e 2 anos. Essas dívidas recebem aí descontos de até 90% e juros mais baixos que o do mercado.
6: Obrigado, Gabriele Bezerra, pelas informações ao vivo aqui na Voz do Brasil.
10: Gabriele. Começaram hoje as inscrições para o Enem, o Exame Nacional do Ensino Médio.
6: O Enem é a principal forma de entrar em uma universidade. Além de vagas aqui no Brasil, a prova também é aceita em faculdades no exterior.
10: Esse ano, estudantes do terceiro ano do ensino médio de escolas públicas já estão com as inscrições pré-preenchidas, mas ainda é necessário entrar na página do participante para confirmar a inscrição.
12: Desde o início do ano, a brasiliense Isabela Martins passa as tardes na sala de aula estudando para o Exame Nacional do Ensino Médio, avaliação realizada pelo Ministério da Educação. Aos 18 anos, ela vai fazer o Enem pela segunda vez e sonha em conquistar uma vaga na universidade.
13: Sempre gostei muito de ajudar as pessoas, né? Aí eu pensei em fazer psicologia ou medicina, que é uma área que vai ajudar bastante as pessoas e tal. Aí sempre foi meu sonho mesmo.
12: Estudantes de todo o país já podem se inscrever para o Enem 2026 a partir desta segunda-feira. Neste ano, alunos que vão concluir o ensino médio na rede pública terão inscrição automática. Segundo o governo, os dados foram encaminhados pela própria rede de ensino. Mas os estudantes deverão acessar o sistema para confirmar a participação e escolher o idioma da prova de língua estrangeira, além de informar o município onde deverão realizar a prova e solicitar recursos de acessibilidade, se for o caso. Além disso, os locais de aplicação da prova também vão aumentar, chegando a 10 mil escolas. A expectativa é que 80% dos alunos da rede pública façam o exame na sua própria escola de matrícula. O João Gabriel Brandão está se preparando para o Enem e já decidiu o curso Artes Cênicas. O maior desafio para ele é controlar a ansiedade.
14: Estou me sentindo sentindo mais confiante esse ano, principalmente para a questão da redação. Chegando em casa, eu estudo. Final de semana também estudo às vezes, mas tô tirando um momento de folga também para não ter burnout, sabe? Que não me sobrecarregar, não me sentir muito cansado durante o fim da semana.
12: As inscrições devem ser feitas pela página do participante no endereço enem.inep.gov.br/participante até o próximo dia 5 de junho. Os estudantes que tiveram a isenção da taxa de inscrição aprovada também deverão realizar a inscrição no exame. Para os participantes não isentos, a taxa de inscrição continua no valor de R$ 85,00 e pode ser paga por boleto, PIX, cartão de crédito e débito em conta corrente ou poupança. O prazo para fazer esse pagamento vai até o dia 10 de junho e as provas ocorrerão nos dias 8 e 15 de novembro. Reportagem Gabriela Noronha.
6: Em suas redes sociais, o presidente Lula fez um convite para todos os estudantes participarem da prova.
15: Hoje começa a inscrição para o Enem. Vai até o dia 5 de junho. Você, que prometeu ao seu pai, ou seu pai que quer que você seja doutor ou doutora, a hora é agora. Se inscreva, passe no Enem, entre na universidade e faça tudo o que você quiser, na certeza que você precisa saber de que esse país vai ser soberano, soberano de verdade, o dia que milhões de jovens tiverem curso, tiverem emprego e puderem exercer a soberania tecnológica e científica do nosso país.
7: O Dia da África, celebrado em 25 de maio, hoje, marca a fundação da União Africana em 1963.
6: E aproveitando a data, o governo do Brasil promove o primeiro Fórum de Reitores Brasil-África, com o objetivo de fortalecer parcerias educacionais e culturais.
7: No encontro, o Ministério da Educação anunciou a criação de 2.600 bolsas de mestrado e doutorado para estudantes africanos.
16: No encontro, dirigentes de universidades brasileiras e africanas debatem como ampliar parcerias acadêmicas, científicas e tecnológicas de instituições de ensino dos dois lados do Atlântico. São projetos conjuntos em áreas estratégicas para o desenvolvimento dos países, como agricultura, energias renováveis, inteligência artificial, mineração, petróleo e gás, além das ciências humanas. Para a reitora da Universidade de Cabo Verde, Astrigilda Silveira, parcerias fundamentais para o continente africano.
17: Uma cooperação mais próxima, mais dinâmica e mais transformadora, voltada para a transformação digital, a inteligência artificial e a inclusão social.
16: No encontro, o governo do Brasil lançou o programa que vai oferecer mais de 2.600 bolsas de mestrado e doutorado para pós-graduandos da África, com investimentos de R$ 47 milhões, destaca o ministro da Educação, Leonardo Bastini.
18: 2.600 vagas inicialmente, 1.600 bolsas de mestrado e 1.000 bolsas de doutorado, com oportunidades em universidades públicas, instituições privadas sem fins lucrativos, institutos federais, institutos de pesquisa com pós-graduação reconhecida pela CAPES. Abrir as portas do Brasil para estudantes africanos é aprofundar ainda mais nossos laços históricos.
16: O presidente Lula destacou a importância de fortalecer os laços históricos entre Brasil e África por meio da produção de conhecimento, da inovação e da formação de profissionais qualificados.
15: A cooperação educacional entre países do Sul Global pode transformar a realidade, reforçar os programas de estudantes, convênio de graduação e de pós-graduação também será essencial para consolidar a educação superior como um dos pilares da parceria estratégica entre Brasil e África.
16: O Brasil já mantém mais de 200 acordos de cooperação com instituições de ensino superior de 38 países africanos. Reportagem Pablo Mundim.
6: Mais um passo no combate ao câncer no país.
7: O Brasil passou a contar com um Centro de Desenvolvimento e Produção de Terapias, CAR-T, da Fundação Oswaldo Cruz, a Fiocruz.
6: No local será produzido de forma 100% nacional um dos tratamentos mais avançados do mundo contra o câncer para pacientes do SUS.
19: O Paulo Peregrino é publicitário e teve linfoma, um tipo de câncer de sangue. Durante 13 anos, fez transplante de medula óssea e 40 quimioterapias, tratamentos que não tiveram sucesso. A virada em sua vida veio com um tratamento experimental chamado CAR-T-Cell. Agora, ele está em remissão do câncer.
20: A enfermeira chegou lá dentro do quarto, trouxe um saquinho, assim, como se fosse uma transfusão de sangue pequenininha, né? Um negócio de transfusão de sangue. Aí eu falei assim para ela, enfermeira, isso aí é o CAR-T-Cell que eu vou receber? É, falei, vai demorar quanto tempo? Ela falou, uma hora no máximo. Eu falei, caramba, 13 anos eu lutando contra os cânceres, vai resolver em uma hora? Isso que é ciência.
19: O Centro de Desenvolvimento e Produção de Terapias, CAR-T, da Fiocruz, inaugurado no último sábado no Rio de Janeiro, vai tratar a população do SUS e trazer uma nova esperança aos pacientes com câncer. O Brasil vai produzir de forma 100% nacional um dos tratamentos mais avançados do mundo contra a leucemia, linfoma e mieloma. É o que explica o ministro da Saúde, Alexandre Padilha.
21: Um tratamento que hoje custa 350 a 400 mil dólares, mais de 2 milhões de reais para uma família, para as pessoas, para o sistema de saúde de qual país para fazer esse tratamento, graças à Fiocruz, graças à produção da Fiocruz, presidente, pessoas como Paulo vão poder receber esse tratamento pelo SUS, de graça.
19: Os primeiros pacientes começam o tratamento experimental no segundo semestre deste ano. Foram investidos 370 milhões de reais, além dos equipamentos de alta tecnologia, que custaram mais 35 milhões de reais. O presidente Lula defendeu que todos os brasileiros e brasileiras têm o direito de uma saúde de qualidade no país.
15: O gesto de inauguração de um centro tecnológico que dá ao Brasil a certeza de que a gente não é menor do que ninguém, de que a gente não é menos competitivo do que ninguém. Basta a gente ousar, ter coragem e fazer.
19: O novo centro também será capaz de tratar pacientes com traumatismo craniano com próteses 3D de alta tecnologia. Do Rio de Janeiro, Fernanda Cruz.
10: Viajar a trabalho ou por lazer deveria ser sinônimo de tranquilidade.
22: Mas para muitas mulheres, nem sempre o destino é o mais feliz.
23: Todo aeroporto promete destinos, mas algumas partidas nunca chegam. Quando o medo ocupa o lugar da esperança, não é viagem, é silêncio. Assédio não decola. Feminicídio também não. Violência contra a mulher é crime.
10: Para combater a violência e a importunação sexual nas salas de embarque e aeronaves, o Ministério dos Portos e Aeroportos lançou uma série de ações em terminais do Brasil para sensibilizar a sociedade.
22: É a terceira fase da campanha Assédio Não Decola.
24: Para combater o assédio e a importunação sexual contra trabalhadoras do setor aeroportuário e passageiras, o Ministério dos Portos e Aeroportos lançou a terceira fase da campanha Assédio Não Decola. O ministro dos Portos e Aeroportos, Tomé Franca, destacou a importância dessa campanha.
25: Infelizmente, o Brasil ainda vive uma realidade de muito assédio e de muito feminicídio. Nós temos trabalhado para que essa realidade não persista. Nós estamos com uma série de campanhas nos aeroportos e nas aeronaves, buscando o combate ao assédio.
24: O Ministério dos Portos e Aeroportos também apresentou uma nova cartilha com orientações sobre o combate à violência contra a mulher. O material reúne informações sobre diferentes tipos de violência: física, psicológica, sexual. Passageiros e trabalhadores do setor são orientados sobre como identificar situações de risco e formas de acolher as vítimas. O documento também apresenta canais de denúncia, como Ligue 180. A ministra das Mulheres, Márcia Lopes, ressaltou que todos precisam conhecer o canal de denúncia.
26: O Ligue 180, para nós, tudo começa por ali. Ele é um canal que dá muita segurança para as mulheres.

0: Sempre é importante. Muita gente não respeita a gente simplesmente pelo fato de ser mulher.
1: Além do Ligue 180, você também pode denunciar casos de violência contra a mulher no Disque 100, canal de monitoramento de violações contra os direitos humanos. Reportagem Márcia Fernandes.
2: A edição do leilão do Ecoinvest Brasil destravou mais de 13 bilhões de reais para projetos de bioeconomia, turismo sustentável e infraestrutura no país, sendo que mais de 9 bilhões serão direcionados para investimentos na Amazônia Legal.
3: O programa Ecoinvest foi criado para impulsionar a transformação ecológica do país e combina instrumentos financeiros inovadores, redução de riscos e atração de investimentos de longo prazo da iniciativa privada.
2: Ao anunciar o resultado do leilão, o ministro da Fazenda, Dario Durigan, disse que o Ecoinvest comprova que é possível apostar no crescimento do Brasil com sustentabilidade.
4: Os objetivos do Ministério da Fazenda, que é fazer com que o país se desenvolva, cresça, gere emprego, diminua a inflação, com os objetivos do Ministério do Meio Ambiente, não é mais indissolúvel. Nós temos que ter um cuidado para que o país cresça, mas de maneira sustentável. E o Ecoinvest, ele é uma espécie de síntese, de prova real de que isso é possível. É Estado junto com a capacidade instalada do sistema financeiro nacional e em parceria com essas empresas.
3: Com os 4 leilões realizados até agora para transição energética, recuperação de terras degradadas e bioeconomia, o Ecoinvest Brasil já mobilizou mais de 140 bilhões de reais.
2: Pois é, o Brasil é mundialmente reconhecido por suas belezas naturais, como florestas, praias, rios e montanhas.
3: E a riqueza da nossa biodiversidade tem atraído turistas a visitarem as mais de 300 unidades de conservação federais distribuídas pelo país.
2: Só em 2025, o fluxo de visitantes atingiu quase 30 milhões, maior resultado da série histórica.
3: E movimentaram mais de 40 milhões de reais em vendas, injetaram 20 bilhões de reais no produto interno bruto, que é a soma de todas as riquezas do país.
5: Jairon Souza trabalha todos os dias conectado com a natureza. Ele é guia turístico no Maranhão e em época de alta temporada chega a mostrar as belezas naturais do Parque Nacional dos Lençóis Maranhenses a centenas de visitantes.
6: Ganho dinheiro onde muitas pessoas se programam muito para vir passear e eu estou aqui todo dia, né? E tento fazer da melhor forma, né?
5: As visitações turísticas em unidades de conservação federais movimentaram mais de 40 bilhões de reais em vendas em 2025 e 20 bilhões de reais de contribuição ao produto interno bruto. O estudo do Instituto Chico Mendes de Conservação da Biodiversidade, o ICMBio, revela que florestas, praias, rios e montanhas são, na verdade, ativos de alta performance na economia brasileira. No ano passado, o fluxo de visitantes em unidades de conservação chegou a quase 30 milhões, o maior resultado da série histórica, como garante o presidente do ICMBio, Mauro Pires.
7: Esse aumento tem a ver com dois fatores. O primeiro, que é geral, que é o interesse das pessoas de encontrar-se com a natureza. O segundo fator, nós temos melhorado a infraestrutura e de modo que se torna mais fácil a visitação.
5: O turismo nas unidades de conservação sustenta mais de 300 mil postos de trabalho em todo o país. O ministro do Meio Ambiente e Mudança do Clima, João Paulo Capobianco, destacou que as unidades de conservação são importantes não só para a proteção da biodiversidade, como também para o desenvolvimento econômico do país e a valorização da cultura local.
8: Cada real que o turista trouxe, ele gerou um impacto de R$ 15,60 no PIB. Portanto, nós estamos falando aqui de uma atividade econômica intensa com ganhos para a economia local.
5: O ranking de visitação mantém no topo o Parque Nacional da Tijuca, no Rio de Janeiro, com quase 5 milhões de visitas, seguido pelo Parque Nacional de Iguaçu e pelo Parque Nacional de Jericoacoara, no Ceará. Reportagem Cleide Lopes.
2: Nova creche, reforma da unidade básica de saúde, duplicação da rodovia. Quer saber o que o governo do Brasil está fazendo aí na sua cidade? A plataforma do novo Comunica BR está mais rápida.

0: Educativa. Acesse comunicabr.presidencia.gov.br. Prefeituras e instituições como universidades, institutos federais e câmaras de vereadores aderiram ao programa Contrata Mais Brasil.
1: A plataforma foi criada para aproximar microempreendedores individuais do processo público de aquisição de produtos e serviços. Nela, o governo contrata e os pequenos negócios podem vender seus produtos.
0: Atualmente, já são 1.775 órgãos. Desde a sua criação, o programa gerou mais de 22 milhões de reais de renda direta para os microempreendedores individuais.
1: A plataforma conta com mais de 8 mil cadastros de fornecedores em mais de 100 atividades.
0: Mais informações sobre o programa no endereço gov.br/contrata-mais-brasil.
1: Atenção, caminhoneiros! Já estão em vigor as novas regras que vão ajudar na fiscalização do piso mínimo de frete para o transporte de carga nas rodovias.
0: A partir de agora, quem contrata esse tipo de serviço deverá informar parâmetros para o cálculo do frete, como distância, tipo de veículo e tipo de serviço prestado.
1: Essas informações serão fornecidas na hora de emitir o Código Identificador da Operação de Transporte, o CIOT.
0: Esse é um documento de registro exigido pela Agência Nacional de Transportes Terrestres, a ANTT, para o monitoramento das operações de cargas.
1: O superintendente de serviço de transporte rodoviário de cargas da ANTT, José Aires Amaral, explica que esses dados serão utilizados para fiscalização prévia do piso mínimo do frete.
2: A partir desses parâmetros, o sistema faz uma conta automática e verifica se o valor declarado do frete, também no CIOT, está de acordo com o piso mínimo de frete ou não. E faz algumas validações, por exemplo, os parâmetros informados estão de acordo? Fazem sentido? Por exemplo, se na declaração, por exemplo, tiver a informação que Brasília, Rio de Janeiro são 500 quilômetros, o sistema mesmo já vai indeferir aquela informação, dizendo que não é compatível e que ele deve informar uma melhor localização ou uma distância compatível com aquele deslocamento.
0: Segundo o superintendente da ANTT, a partir do dia 1º de junho, os dados do CIOT também estarão integrados com a documentação fiscal exigida para o transporte de cargas.
1: O que vai facilitar e tornar mais eficiente a fiscalização sobre as operações de frete.
0: As mudanças na emissão do CIOT foram anunciadas pelo governo do Brasil como parte das medidas para reduzir os impactos da alta dos preços dos combustíveis sobre a população.
1: Essas foram as notícias do Governo do Brasil.
0: Com a realização da Secretaria de Comunicação Social da Presidência da República.
1: Com produção da empresa Brasil de Comunicação.
0: Fique agora com as notícias do Poder Judiciário e do Congresso Nacional. Boa noite.
1: Boa noite para você. Até amanhã.
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5: CNJ lança aplicativo para fortalecer busca ativa de crianças e adolescentes.
6: Para o STJ, a plataforma de intermediação não responde por envio de criptomoedas para carteira falsa de outra corretora.
5: A Semana Nacional da Conciliação Trabalhista começou nesta segunda-feira.
6: Boa noite, eu sou Arthur Filho.
5: E eu sou Walter Lima.
6: O Conselho Nacional de Justiça lançou nesta segunda-feira, Dia Nacional da Adoção, o aplicativo Adote para todo o país.
5: A busca ativa do Sistema Nacional de Adoção e Acolhimento já funciona em todo o país e reúne informações sobre crianças e adolescentes com mais dificuldades de conseguir uma família, como crianças mais velhas ou com deficiência.
6: Agora, essa iniciativa passa a contar também com um aplicativo próprio.
5: Desenvolvido pelo Tribunal de Justiça do Paraná, o aplicativo Adote passa agora pelo processo de expansão nacional com o apoio do programa Justiça 4.0.
6: O ministro do Supremo Tribunal Federal, Flávio Dino, deu prazo de 10 dias para que o governo federal e os estados da Amazônia Legal informem quais providências de planejamento e preparação vêm sendo adotadas diante das projeções de aumento significativo dos riscos de incêndios florestais para os próximos meses.
5: O El Niño é um fenômeno provocado pelo aumento na temperatura das águas do Oceano Pacífico e tem ocorrência periódica, em geral, com impactos relevantes sobre o clima em diversos países.
7: Marta Ferreira.
8: Uma nota técnica conjunta publicada pelo Instituto Nacional de Pesquisas Espaciais e com o Instituto Nacional de Meteorologia confirmam a provável intensidade alta para o fenômeno já no segundo semestre de 2026. Diante desse quadro, o ministro Flávio Dino, relator de uma ação que acompanha medidas para combater e prevenir incêndios na Amazônia e no Pantanal, deu prazo de 10 dias para que a União e os estados informem um plano para lidar com os incêndios.
6: Plataforma de intermediação de criptomoedas não é responsável por prejuízo decorrente de golpe se não houve falha no serviço ou se dano foi causado pela culpa exclusiva de usuário ou terceiros.
7: Essa é a conclusão do STJ. Fátima Uchoa.
9: Na origem, um investidor transferiu criptoativos para uma carteira digital e depois descobriu que o endereço era falso. Ele pediu ressarcimento dos prejuízos, alegando que a plataforma intermediadora teria falhado ao não adotar segurança capaz de identificar a irregularidade da chave de transferência. Porém, a Justiça de Minas Gerais negou a indenização. A terceira turma do STJ manteve o acórdão, considerando que a fraude ocorreu quando o investidor transferiu os valores a um ambiente externo, fora da atuação da empresa e para o qual ele próprio forneceu a chave de acesso, que é o endereço de destino. O ministro Ricardo Villas Boas Cueva foi o relator.
6: Começou hoje a Semana Nacional da Conciliação Trabalhista 2026.
7: É a chance de muitos trabalhadores conseguirem, de forma mais rápida, uma resposta da Justiça. Larissa Batista.
10: Um acordo histórico de mais de 250 milhões de reais entre a empresa Vibraz Airoco e o Sindicato dos Metalúrgicos de São José dos Campos foi o pontapé para a abertura da Semana da Conciliação, que vai até sexta-feira em todos os tribunais regionais do trabalho. O valor recolhido desse acordo será utilizado para o pagamento de dívidas trabalhistas.
6: Ampliar a confiança e o conhecimento sobre a segurança das urnas eletrônicas.
7: Esse foi um dos temas da reunião ocorrida nesta segunda-feira na sede do TSE em Brasília. Estevão Furtado.
11: O presidente do TSE, ministro Nunes Marques, anunciou o lançamento da Semana Nacional do Sistema Eletrônico de Votação, uma ação voltada à conscientização da população, especialmente dos jovens, sobre as camadas de segurança do processo eleitoral brasileiro. O ministro também determinou a criação de uma comissão permanente para estudar o uso de ferramentas de inteligência artificial na justiça eleitoral.
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6: Uma boa noite a você.
7: E até amanhã.
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12: Eu sou Paula Groba.
13: E eu sou Ricardo Nakaoka.
12: E estes são os destaques de hoje do Jornal do Senado, que começa agora.
13: Senado vota crédito especial para renegociação de dívidas rurais.
12: Senado e STF debatem medidas para rever supersalários no setor público.
13: Projeto quer limitar publicidade de apostas online no Brasil.
12: Boa noite.
13: Boa noite.
12: Com a alta dos juros, a queda no preço dos produtos agrícolas e o aumento do endividamento no campo, produtores rurais de todo o país aguardam uma saída para renegociar as dívidas e manter a produção.
13: E a Comissão de Assuntos Econômicos do Senado deve votar nesta terça-feira um projeto que cria uma linha especial de crédito para o agronegócio. O pacote de ajuda está sendo negociado com o governo federal, como informa a repórter Patrícia Oliveira.
14: Um pacote bilionário de socorro ao setor agropecuário está na pauta da Comissão de Assuntos Econômicos. O projeto cria uma linha especial de crédito para renegociação de dívidas rurais com recursos do Fundo Social do Pré-Sal. A proposta vem sendo negociada entre o governo federal e o relator da matéria, o senador Renan Calheiros, do MDB de Alagoas. Renan ampliou a ajuda para outros produtores endividados, além daqueles afetados por secas e enchentes. A iniciativa prevê prazo de até 10 anos para pagamento das dívidas com carência de até 2 anos e a criação de um fundo garantidor para operações de crédito rural. O projeto também autoriza o uso de receitas correntes do Fundo Social do Pré-Sal de 2025 e 2026, além do superávit financeiro do fundo para financiar a nova linha especial de crédito. Para o ministro da Fazenda, Dario Durigan, a intenção é construir um texto de consenso sem comprometer o equilíbrio das contas públicas.
15: Fazer com que de fato chegue essa renegociação para os agricultores, que de fato caiba no bolso do agricultor e que de outro lado a gente mobilize os recursos públicos da maneira mais eficiente possível. Então todo mundo aqui na mesma página.
14: A possibilidade da edição de uma medida provisória pelo Executivo também foi confirmada pelo senador Renan Calheiros.
16: Uma medida provisória com critérios de enquadramento, de juros, de carência e de prazo de 10 anos para pagar.
14: O governo estima um custo de 817 bilhões em 13 anos. Já o relator prevê valor bem menor, em torno de 100 bilhões ao longo de uma década.
17: O senador Isalci Lucas, do PL do Distrito Federal, criticou a medida provisória que zera o imposto de importação para compras internacionais de até 50 dólares. Segundo o parlamentar, a MP prejudica a indústria brasileira ao reduzir tributos para produtos importados, sem conceder tratamento semelhante aos produtores nacionais.
13: Isalci disse que apresentou uma emenda para que os mesmos benefícios concedidos para o imposto de importação sejam também dados aos produtores de calçado ou de vestuário brasileiros, no caso de produtos de até 50 dólares.
18: Essas medidas só beneficiam os trabalhadores chineses, prejudica a nossa indústria. Vamos ter que demitir milhares, milhões de pessoas, exatamente porque ninguém consegue competir com um país que não tem nenhum encargo trabalhista, que não tem os impostos que nós temos aqui no Brasil.
17: Já o senador Paulo Paim, do PT do Rio Grande do Sul, voltou a defender a redução da jornada de trabalho sem corte salarial e o fim da escala 6x1. O parlamentar destacou a PEC de sua autoria, que prevê a redução para 40 horas semanais, com possibilidade de avançar para 36 horas em etapas futuras.
13: Paim afirmou que a medida já é adotada em diversos países e citou experiências internacionais e recomendações da Organização Internacional do Trabalho. O senador também lembrou que a proposta está pronta para votação no plenário do Senado.
19: Lembro também que países como Portugal, Espanha, França, Bélgica, Alemanha, Chile, Equador já adotaram reduções que variam entre 40 e 36 horas. Na União Europeia, a média é de 36 horas. Horas semanais, chegando até em alguns países a 31 horas, como é o caso da Holanda.
17: E o presidente do Senado, Davi Alcolumbre, se reuniu nesta segunda-feira com o presidente do Supremo Tribunal Federal, Edson Fachin, para discutir um futuro anteprojeto de lei sobre a remuneração da magistratura. No encontro, também foram debatidos os salários dos servidores públicos e a necessidade de aperfeiçoar o sistema remuneratório no serviço público.
13: Segundo a presidência do Senado, a preocupação é com o aumento de vantagens extras, como gratificações e abônus, que podem comprometer a transparência e o cumprimento do teto constitucional. Os chefes dos dois poderes decidiram ampliar o diálogo com o Executivo e outras instituições para construir uma proposta sobre o tema.
17: Filhos de mulheres vítimas de feminicídio podem passar a ter mais tempo de proteção financeira do Estado. O Senado deve começar a analisar um projeto que aumenta de 18 para 21 anos a idade máxima para o recebimento da pensão especial destinada a órfãos desse tipo de crime.
13: A proposta busca garantir mais segurança e apoio a jovens que perderam as mães em casos de violência contra a mulher. Repórter Alexandre Campos.
20: Pelo projeto, o pagamento da pensão será extinto quando o filho completar 21 anos de idade ou se estudante aos 24 anos. Os valores serão reajustados anualmente pelo índice oficial da inflação. O valor a ser pago continua a ser de um salário mínimo, só que, ao invés de ser dividido pelo conjunto dos órfãos, esse montante será devido a cada um dos filhos com menos de 21 anos. O critério de renda familiar mensal per capita também sofrerá alterações. Passará de um quarto para metade de um salário mínimo. A autora do projeto, a senadora doutora Eudócia, do PSDB de Alagoas, afirmou que, em média, para cada mulher assassinada por razão de gênero, há dois filhos afetados.
21: A realidade desses órfãos é marcada por múltiplas vulnerabilidades. Além do trauma psicológico decorrente da perda violenta da mãe, frequentemente presenciada, muitas dessas crianças enfrentam instabilidade econômica, mudanças abruptas de residência e, em alguns casos, a separação entre irmãos.
20: O projeto ainda passa a garantir atendimento multidisciplinar para os beneficiários, com apoio psicológico e social contínuo. O texto também veda, sob qualquer hipótese, que a guarda desses menores seja concedida ao agressor, devendo eles ficarem sob os cuidados da família da mãe.
17: E a senadora Damaris Alves, do Republicanos do Distrito Federal, celebrou a sanção da lei de sua autoria, que amplia as ações do SUS no enfrentamento à automutilação e à prevenção do suicídio entre crianças e adolescentes. Segundo a parlamentar, a nova lei é uma resposta ao crescente número de casos de sofrimento mental entre jovens brasileiros.
13: Damaris Alves também defendeu o fortalecimento da rede pública de saúde mental, com a ampliação do CAPS e o aumento de profissionais especializados para garantir atendimento adequado às crianças, adolescentes e suas famílias.
22: A Lei 15.403 chegou para garantir que o Estado faça sua parte, porque o Estado foi lento, porque faltou vaga para um psicólogo ou um psiquiatra. A todos os prefeitos, a todos os governadores, cumpram a lei, abram CAPS, contratem psicólogos, coloquem profissionais de saúde mental nas escolas.
17: Com o avanço das apostas online no Brasil, cresce também a preocupação com o endividamento das famílias e os impactos na saúde mental dos apostadores.
13: Diante desse cenário, o Senado começa a analisar um projeto que restringe a publicidade das bets, especialmente ações de marketing, que podem estimular o jogo compulsivo. Mais detalhes com o repórter Márcio Maturana.
23: Restrição de propaganda de bets em rádio, televisão, uniformes esportivos, eventos culturais, redes sociais, plataformas de streaming e campanhas com influenciadores digitais. Isso é o que prevê um projeto que começou a ser analisado pelo Senado. O texto muda a lei das bets para restringir a publicidade de apostas esportivas e jogos online com foco na saúde mental, proteção do consumidor e da economia familiar. A proposta tem assinatura de 7 senadores, sendo a primeira Damaris Alves, do Republicanos do Distrito Federal.
22: É um projeto construído a várias mãos. Eu só tenho a honra de ser a primeira signatária, mas foi construído com especialista, com a participação de parlamentares, Câmara e Senado, um corpo técnico extraordinário. E a gente está preocupado realmente com essa questão da saúde mental por causa do vício nos jogos de apostas.
23: A iniciativa é da Frente Parlamentar Mista para a Promoção da Saúde Mental, com senadores e deputados. E por isso, outro projeto muito semelhante foi apresentado também na Câmara. O objetivo é que as duas propostas sejam analisadas em paralelo para facilitar uma eventual aprovação em uma das casas.
13: Com edição de Paula Groba e trabalhos técnicos de João Lira, o Jornal do Senado fica por aqui. Acompanhe agora as notícias da Câmara dos Deputados. Boa noite.
17: Uma boa noite e até amanhã.
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24: Presidente anuncia transição de um ano para a redução da jornada de trabalho.
25: Deputados ampliam acesso a novas tecnologias no Sistema Único de Saúde.
24: Câmara autoriza o uso de Fundo de Desenvolvimento Regional por cooperativa.
25: Ministério da Agricultura deverá dar aval para normas que afetam o setor.
24: Boa noite. Os deputados aprovaram proposta que determina a avaliação prévia do Ministério da Agricultura para a emissão de normas ambientais. O repórter Antônio Vital explica o teor da matéria.
26: O plenário da Câmara aprovou o projeto que torna obrigatória a aprovação do Ministério da Agricultura antes da edição de qualquer norma federal que tenha impacto na produção, criação, cultivo, manejo, transporte, processamento ou comercialização de espécie utilizada em atividade produtiva. Isso significa que qualquer norma editada por órgãos ambientais só terá validade se antes for avaliada pelo Ministério responsável pela Agricultura, Pecuária, Pesca, Aquicultura e Florestas. O projeto foi apresentado pelo deputado Pedro Lupion, do Republicanos do Paraná, coordenador da Frente Parlamentar da Agropecuária, e outros 10 deputados de diversos partidos. Uma das justificativas para a aprovação do projeto foi a possibilidade de inclusão da tilápia na lista nacional de espécies exóticas invasoras. A lista é definida pela Comissão Nacional de Biodiversidade, a CONABIO, um órgão do Ministério do Meio Ambiente que conta com a participação de representantes do Ministério da Agricultura. No ano passado, a CONABIO admitiu em nota oficial que a inclusão da tilápia estava sendo analisada, mas que isso não teria impacto na criação da espécie e serviria apenas como referência para medidas de prevenção. O relator, deputado Pezente, do MDB de Santa Catarina, disse que decisões como essa levam insegurança aos produtores.
0: Nós temos uma insegurança jurídica com normas redigidas por burocratas, no ar-condicionado, todo mundo enroladinho numa gravata, que tem tirado o sono de muitas famílias. Um exemplo, por exemplo, é essa tal da lista de espécies exóticas invasoras. Já incluíram nessa lista espécies altamente relevantes para a nossa economia. Espécies como a tilápia, espécies também da nossa flora braquiária.
26: A proposta foi criticada pela deputada Érica Cocai, do PT do Distrito Federal. Para ela, priorizar a análise econômica antes da ambiental pode representar risco para a flora e a fauna do país.
1: O que se quer com esse projeto é tirar o poder dos órgãos ambientais, de poder avaliar as políticas acerca da produção agrícola, da produção pecuária, acerca da nossa flora, da nossa fauna. E aqui nós vamos ver que uma espécie animal ou uma espécie vegetal, talvez se chegue à conclusão que ela tem uma capacidade nociva para aquele próprio espaço de flora e de fauna.
26: Projeto que torna obrigatória a aprovação do Ministério da Agricultura antes da edição de qualquer norma que tenha impacto na produção, criação, cultivo ou comercialização de espécie utilizada em atividade produtiva, seguiu para análise do Senado. Da Rádio Câmara de Brasília, Antônio Vital.
2: Meio Ambiente.
5: Joaquim Passarinho, do PL do Pará, celebra a aprovação de proposta que altera a classificação de parte da Floresta Nacional do Jamanchi em Novo Progresso. Ele explica que o projeto redefine a área como de uso sustentável, com regras menos rígidas de ocupação e exploração.
8: De acordo com Joaquim Passarinho, a mudança vai contribuir para a regularização de produtores que já vivem e trabalham na região antes da criação da Floresta Nacional. O deputado ressalta que a proposta pode dar segurança às famílias que dependem da produção rural para garantir renda.
5: Já a Marina Silva, da Rede de São Paulo, critica a alteração dos limites da Floresta Nacional do Jamanchim e outros projetos que, em sua visão, favorecem quem descumpre a legislação ambiental. Ela defende o aumento da produção sem a derrubada de novas áreas e com a recuperação de regiões degradadas.
8: Marina Silva ressalta a importância da proteção ambiental para o desenvolvimento da agricultura brasileira. A parlamentar afirma que propostas em discussão na Câmara que enfraquecem a fiscalização prejudicam a imagem do país nos mercados internacionais.
2: Economia.
5: Câmara aprova projeto que autoriza o uso de recursos de fundos de desenvolvimento regional por cooperativas. O repórter Marcelo Lascher conta como vai funcionar.
9: A Câmara dos Deputados aprovou o projeto que permite que cooperativas acessem os recursos de 3 fundos públicos de desenvolvimento regional: o do Nordeste, o do Centro-Oeste e o da Amazônia. Os recursos são voltados para investimentos produtivos, infraestrutura e geração de empregos. A proposta já foi aprovada pelo Senado e altera 2 medidas provisórias e uma lei complementar. Segundo a deputada Marussa Boldrin, do Republicanos de Goiás, relatora do projeto na Comissão de Finanças e Tributação, as cooperativas ajudam a canalizar investimentos diretamente para micro, pequenos e médios produtores. A proposta foi defendida pelo deputado Pedro Lupion, do Republicanos do Paraná, coordenador da Frente Parlamentar da Agropecuária.
10: Que nesse caso, o que nós estamos permitindo e dando a possibilidade do cooperativismo também acessar os fundos constitucionais, que são acessados por todas as atividades econômicas, e o cooperativismo, seja ele qual for, em qual ramo for, não só no cooperativismo agropecuário, mas de saúde, de transporte, de trabalhadores, agricultura familiar, ou até mesmo de crédito, possam acessar também os fundos constitucionais.
9: A proposta foi aprovada de maneira simbólica, sem votos contrários e com apoio do governo, como disse o deputado Bongás, do PT do Rio Grande do Sul.
3: O governo também aprova porque ele estende esses repasses também para as cooperativas, que é muito importante que eles possam também alcançar e que isso esteja explícito na lei.
9: O projeto que permite que cooperativas acessem os recursos dos fundos públicos de desenvolvimento do Nordeste, do Centro-Oeste e da Amazônia seguiu para a sanção presidencial e já pode virar lei. Da Rádio Câmara de Brasília, com informações de Antônio Vital, Marcelo Larcher.
2: Desenvolvimento Regional.
24: Defensor Stélio Denner, do União, celebra a decisão da Agência Reguladora de Energia Elétrica que reduziu o reajuste da conta de luz em Roraima. O parlamentar explica que o aumento previsto de 24% caiu para 4% após mobilização da bancada federal do Estado junto à ANEEL.
5: Segundo o defensor Stélio Denner, o recuo é uma conquista de toda a bancada federal de Roraima, que realizou diversas audiências nos últimos meses. Apesar disso, ele afirma que o Estado ainda sofre com tarifas elevadas em comparação com outras regiões do país.
24: Lídice da Mata, do PSB, contesta críticas ao governo da Bahia ao comparar obras e indicadores do Estado com a situação da cidade de Salvador. A deputada afirma que a capital baiana apresenta resultados preocupantes em qualidade de vida, educação e competitividade.
5: Lídice da Mata cita investimentos do governo da Bahia em Salvador, como a ampliação do metrô, a implantação do VLT, a construção de hospitais e escolas de tempo integral. Ela avalia que essas ações mostram avanços do Executivo Estadual diante dos problemas que persistem na gestão da capital.
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2: Saúde.
24: A Câmara aprovou um projeto que amplia o acesso a novas tecnologias no SUS. A repórter Júlia Lopes tem mais detalhes.
27: A Comissão de Constituição e Justiça da Câmara dos Deputados aprovou um projeto que cria novos modelos de acordos para aquisição de tecnologias em saúde pelo Sistema Único de Saúde, o SUS. A proposta inclui novos medicamentos, produtos, procedimentos e terapias inovadoras. Os chamados acordos de acesso gerenciado serão firmados por meio de contratos específicos com definição de critérios, metas e prazos para o acompanhamento de resultados. Pelo texto, a incorporação dessas tecnologias será feita com base em monitoramento contínuo pelo governo, permitindo o compartilhamento de riscos clínicos e financeiros entre o poder público e as empresas. A avaliação vai considerar critérios como eficácia do tratamento, resultados clínicos reais dos pacientes, segurança da tecnologia, impacto público e também acompanhamento contínuo dos resultados obtidos. O relator da proposta, deputado Diego Garcia, do União do Paraná, afirmou que a medida pode acelerar o acesso da população a tratamentos de alto custo no SUS.
28: Esse talvez seja o ponto mais importante do projeto. Hoje, muitas famílias enfrentam uma longa espera para conseguir acesso a medicamentos e terapias de alto custo no SUS. Com os acordos de compartilhamento de risco, o governo pode incorporar novas tecnologias de forma mais rápida e responsável, acompanhando os resultados reais do tratamento e dividindo riscos financeiros e clínicos.
27: Na prática, a proposta busca ampliar o acesso a tratamentos inovadores, medicamentos de alto custo e tecnologias mais recentes, além de fortalecer a participação de famílias, especialistas e da sociedade civil no processo de avaliação, especialmente em casos de doenças raras. Agora, o projeto que cria novos modelos de acordos para aquisição de tecnologias em saúde pelo SUS deve seguir para o Senado. Da Rádio Câmara de Brasília, Júlia Lopes.
13: Ciência e tecnologia.
5: Coronel Assis, do PL de Mato Grosso, critica o decreto sobre a fiscalização do ambiente digital, argumentando que medidas sobre a regulação das redes devem ser debatidas pelo Congresso. Segundo ele, há risco à liberdade de expressão e à ampliação do controle sobre conteúdos.
24: Coronel Assis também defende a redução da maioridade penal e afirma que a medida é necessária para enfrentar a impunidade. O deputado sustenta que a proposta representa uma prioridade no debate sobre segurança pública.
5: Comissão aprova incentivos para ampliar a participação das mulheres na iniciação científica.
24: A repórter Mônica Tati explica detalhes do projeto que está em discussão na casa.
14: Projeto aprovado pela Comissão de Educação incentiva a participação feminina nas áreas de ciência, tecnologia, engenharia, matemática, química, física e tecnologia da informação. A proposta prevê a implementação em duas áreas: na educação básica, com programas específicos para gerar o interesse das meninas nas ciências, e na educação superior, com mecanismos que ajudem as mulheres que foram mães ou são cuidadoras a concluir seus estudos na educação superior. Também está prevista a criação de um regime especial de avaliação da produção acadêmica das docentes mães ou que cuidam de parentes diretos com deficiência ou doença grave. A relatora na comissão, a deputada Franciane Baier, do Republicanos do Rio Grande do Sul, acredita que os estímulos podem reduzir as barreiras que fazem com que muitas mulheres desistam de atuar em uma área que ainda é vista como tipicamente masculina.
17: E nós sabemos que a mulher acaba sendo muitas vezes a responsável pelo cuidado com a casa e com a família, e muitas vezes esses prazos legais de conclusão do curso ou até análise do currículo e dos trabalhos apresentados para ingressar em alguma carreira que é científica é prejudicada nesse ponto.
14: A proposta que traz incentivos para ampliar a atuação das mulheres na área científica ainda será votada pela Comissão de Constituição e Justiça e pelo Plenário da Câmara antes de virar lei. Da Rádio Câmara de Brasília, Mônica Tati.
13: Justiça.
5: Inácio Arruda, do PCdoB do Ceará, acusa setores da oposição de hipocrisia diante das investigações sobre as irregularidades envolvendo o Banco Master. O parlamentar cobra uma apuração rigorosa e a punição de todos os responsáveis por eventuais desvios de recursos.
24: Na visão de Inácio Arruda, grupos extremistas e conservadores utilizam discursos moralistas para tentar encobrir crimes históricos no sistema financeiro. Na visão dele, o esclarecimento dos fatos fortalece o campo democrático no Brasil.
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13: Presidência.
5: Diminuição da jornada semanal para 40 horas passará por transição de um ano, segundo anunciou o presidente da Câmara em entrevista acompanhada pelo repórter Luiz Gustavo Xavier.
19: O presidente da Câmara, Hugo Mota, anunciou nesta segunda-feira, em entrevista coletiva, que o relatório final da proposta de emenda à Constituição, que elimina a escala de trabalho 6x1, terá um ano de transição para reduzir a jornada de 44 horas para 40 horas semanais.
20: 60 dias após a promulgação da PEC. E após 12 meses, mais 2 horas. Então a transição se dará dentro de um ano, não mais do que isso. Dá um tempo para que os setores possam se organizar.
19: Mota declarou que a redução da jornada de trabalho é um dos três pontos que considera inegociáveis na PEC. Os outros dois seriam o fim da escala 6x1 e a proibição da redução salarial.
20: Nós partimos do princípio que esses três pontos são inegociáveis para a Câmara dos Deputados, são também pontos inegociáveis para o governo e nós temos ampla convergência nessas três situações que trazem para o trabalhador brasileiro, para a trabalhadora brasileira, uma nova realidade depois da aprovação dessa proposta.
19: Segundo o presidente da Câmara, o texto está sendo ajustado para regras de servidores públicos, prestadores de serviços para entes públicos e microempreendedores individuais, os MEIs. Hugo Mota também conversou hoje com o presidente da República, Luiz Inácio Lula da Silva, sobre o reajuste de valor para microempreendedores individuais, os MEIs, e destacou que Lula está sensível à proposta. Da Rádio Câmara de Brasília, Luiz Gustavo Xavier.
0: Trabalho.
24: Ao apoiar a proposta que reduz a jornada de trabalho, Paulo Lemos, do PT, reitera que a bancada do Amapá não apoiou emendas que desidratam o projeto original. O deputado alerta que a população acompanha de perto a posição dos parlamentares sobre o fim da escala 6x1.
5: Na opinião de Paulo Lemos, a